0: E no outro dia eu já tinha perdido os mesmos 7 mil reais. E eu fiz isso não foi uma vez, foram em outras vezes também.
1: Após 4 anos de vício, Reinaldo teve um princípio de infarto e entendeu que era hora de procurar ajuda.
0: Nesse dia eu tive uma virada de chave, assim, no sentido de que eu pensei, ou eu paro, ou eu acabo com a minha vida.
1: Entre maio e junho, 50 milhões de brasileiros apostavam em bets, segundo pesquisa da Confederação Nacional de Dirigentes Lojistas e do Serviço de Proteção ao Crédito. De acordo com o estudo, que considerou apenas as capitais, 43% dos apostadores já deixaram de pagar contas essenciais, como água e luz, ou abriram mão de lazer por conta dos jogos. Merula Borges, especialista em finanças da Confederação, diz que o vício não prejudica apenas os apostadores, mas a própria economia do país.
2: Ultimamente, só os custos negativos de saúde e no comércio ficam no Brasil, enquanto a maior parte do lucro acaba indo para fora, com empresas que estão instaladas fora, que não geram emprego.
1: Os efeitos colaterais das bets extrapolam as finanças. Um dos principais motivos para a proibição dos jogos no Brasil, segundo o governo federal, é que o vício se tornou um problema de saúde pública. Quadros como ansiedade, depressão, alterações no sono e no humor são associados ao transtorno do jogo. Segundo a OMS, a Organização Mundial de Saúde, o risco de morte por suicídio é 15 vezes maior entre pessoas que estão nessa condição. Entre 2018 e 2025, os atendimentos no SUS ligados a jogo e problemas com apostas cresceram 140%. O ministro da Saúde, Alexandre Padilha, lembra que as pessoas afetadas podem recorrer ao SUS para buscar ajuda.
3: A gente oferece hoje já teleatendimento para as pessoas que, por vergonha, por estigma ou por dificuldade de acesso, não procuram uma unidade de saúde presencial, então elas podem acessar, vão continuar acessando através do Meu SUS Digital. Vamos continuar oferecendo os atendimentos presenciais.
1: Desde que entrou no ar, em dezembro de 2025, a plataforma de autoexclusão do governo federal registrou o pedido de bloqueio do CPF em sites de bets de mais de 1 milhão e 300 mil pessoas. 51% dessas pessoas declararam relação direta com a saúde como motivo para a autoexclusão. Reportagem Luana Karen.
4: Está em vigor uma nova etapa do programa de renegociação de dívidas do governo.
5: Nas fases anteriores, a União dava uma garantia aos bancos para que eles dessem descontos. Agora o governo vai adquirir a carteira de débitos.
4: Os descontos devem começar a ser repassados aos devedores a partir de fevereiro de 2027. Entenda como vai funcionar com Pablo Mundim.
6: Uma nova etapa do programa de renegociação de dívidas, o Desenrola, prevê a compra pelo governo federal de carteiras de dívidas de pessoas físicas. A medida provisória estabelece descontos de, no mínimo, 90% para dívidas de até 10 mil reais. O ministro do Planejamento e Orçamento, Bruno Moretti, explica quais dívidas poderão ser incluídas no programa.
7: As dívidas em atraso de um período de 2 a 4 anos e meio, mais ou menos, porque a partir de 5 anos essas dívidas prescrevem.
6: Na prática, bancos e demais credores poderão oferecer suas carteiras de dívidas em leilões. Será selecionada a instituição que oferece o maior desconto. Depois da compra, o consumidor poderá quitar o saldo restante à vista ou parcelar a dívida. Os juros e as demais condições de pagamento ainda serão definidos pelo Conselho Monetário Nacional. A economista e professora da FGV, Carla Beni, fala sobre a diferença dessa medida para outros programas de renegociação.
8: A mudança desse modelo é que o cidadão vai dever para o Tesouro Nacional. Então, o Tesouro que vai fazer toda a negociação com o banco e vai comprar os lotes pelo maior desconto possível.
6: A economista da FGV, Carla Beni, também orienta os consumidores sobre os cuidados para evitar um novo endividamento.
8: O importante é que a pessoa já comece a fazer uma programação, já vai tentando já juntar algum valor. Numa situação ideal, ela quitaria essa dívida à vista. vista para não continuar com outra dívida. Mas se ela precisar parcelar, é importante que essa parcela caiba no orçamento para que ela não se frustre novamente.
6: O cronograma prevê o chamamento dos credores em novembro, a apresentação das propostas em dezembro e a homologação em janeiro. A previsão é que os contratos sejam assinados e os descontos comecem a ser repassados aos devedores em fevereiro de 2027. Para acompanhar as próximas etapas e saber como participar, o consumidor deverá consultar os canais oficiais do programa, que ainda serão divulgados. Reportagem Pablo Mundim.
5: O Setembro Verde chama a atenção para a importância da doação de órgãos.
4: E nós conversamos com a coordenadora geral do Sistema Nacional de Transplantes do Ministério da Saúde, Patrícia Freire, sobre a logística, as regras e as diferenças que esse gesto pode fazer para salvar vidas e dar uma nova chance a quem espera por um transplante. Acompanhe. Doutora Patrícia, bem-vinda à Voz do Brasil, um prazer ter a senhora conosco aqui. Vamos começar então essa conversa com uma dúvida que é muito comum, né? Qualquer pessoa pode ser doadora de órgãos e tecidos?
9: Sim, qualquer pessoa, primeiramente obrigada, Mariana, pelo convite. Aqui no mês da doação é muito importante a gente falar sobre isso, né? Setembro é dedicado à doação, ao incentivo à doação de órgãos e tecidos, né? Então a resposta é sim. Qualquer pessoa saudável que não tenha doenças transmissíveis pode ser doadora de órgãos e tecidos, né? Para ser doador de órgãos após a morte, é preciso estar em morte encefálica. E para ser doador de tecidos, o coração já pode ter parado e é possível doar alguns tipos de tecidos.
4: Agora, existe idade mínima para essa doação ou idade máxima?
9: Idade máxima não tem. Idade mínima, sim, para aqueles pacientes que estão em morte encefálica. Porque a morte encefálica, que é a morte cerebral, né? Ela só pode ser diagnosticada a partir de 7 dias de vida. Então, a idade mínima, é claro, tem que ser a partir de 7 vidas. Mas a partir de 7 dias de vida é possível doar órgãos para transplante. Idade máxima não tem. Vai depender, é claro, da performance da pessoa, né? Hoje em dia, um idoso, por exemplo, de 70 anos, né? Existem pessoas com 70 anos que são atletas, que estão muito bem de saúde. Então, isso não impede a doação de órgãos. Então, não existe idade máxima. Existe a condição da pessoa naquela idade. Se ela estiver bem, saudável, sem doenças transmissíveis, não há impedimento só pela idade. A idade isoladamente não impede a doação de órgãos.
4: E aí, no caso, uma criança doa para outras crianças, idoso necessariamente vai doar para outro idoso? Tem essa relação?
9: Depende. Na verdade, o regulamento técnico do Sistema Nacional de Transplantes, ele prioriza que doadores abaixo de 18 anos, órgãos de doadores que tenham de 18 anos ou menos, vão primeiro para receptores também com abaixo de 18 anos. Mas isso varia um pouco, assim, por exemplo, porque nós podemos ter uma criança de 13 anos que seja muito grande, tenha, por exemplo, um coração já grande, né? Nós temos adolescentes aí de 13, 12 anos que tem 1,90m, né? Porte físico de adulto. Então, o coração desse adolescente provavelmente não vai caber numa criancinha de 1 ano que está precisando de um coração para transplante. Então, a gente faz essa relação antropométrica também, né? Mas, a priori, órgãos de doadores infantis vão primeiro para receptores infantis. Se não tiver nenhum receptor dessa faixa etária compatível, aí ele vai para doação de órgãos para adultos normalmente. Mas a gente procura fazer essa compatibilidade antropométrica.
4: Agora, a senhora mencionou, né, a doação em casos de morte encefálica. A gente tem doação também de pessoas em vida, porque eu acho que a maioria das pessoas, quando pensa em doação de órgãos, já pensa em situação de morte, né? Mas a gente tem doação em vida também. A senhora pode falar um pouquinho pra gente dos dois casos, assim, quando que se trata de doação pós-morte, quando que é possível fazer doação em vida ainda?
9: Sim, a doação pós-morte, ela é prevista em lei, né? E ela ocorre numa situação que a gente chama de morte encefálica, que é quando a perda da função total das funções do cérebro, né? A gente sabe que todo o nosso organismo é comandado pelo nosso cérebro, então quando ele para de funcionar, isso é a morte de fato do indivíduo. E é na morte encefálica que é possível se doar coração, rins, fígado, pâncreas, intestino e tecidos também. É possível doar córneas, é possível doar pele, ligamentos, ossos, tendões, enfim. Mas na doação inter vivos, a gente só pode doar órgãos duplos ou órgãos que se regeneram, né? Então, em vivo, na doação em vivos, a gente pode doar um dos rins, parte do fígado e pode doar medula óssea. Esse é o tipo de doação em vida que pode acontecer.
4: Muito bem. Agora, doutora, uma única pessoa pode doar mais de um órgão, mais de um tecido?
9: Com certeza. Um único doador falecido, por exemplo, ele pode doar até 7, 8 órgãos e também pode doar todos os tecidos, exceto medula óssea. E o doador em vida é aquilo que eu falei, ele pode doar medula óssea, um dos rins ou parte do fígado.
4: E o Sistema Único de Saúde tem uma lista única para isso? Acho que essa também é uma dúvida que muita gente tem, né? Porque as pessoas têm aquele imaginário de que você pode... Ah, tendo dinheiro, você vai passar na frente. É uma lista única, né?
9: É uma lista única, critérios econômicos, sociais, políticos, enfim, isso não é um consenso comum, é uma lenda urbana, né? Isso não existe, a lista é única, a distribuição dos órgãos que são doados pelas famílias, ela é feita através de critérios técnicos e não é feita assim diretamente pelo humano, há um sistema informatizado que cruza os dados de compatibilidade dos candidatos a transplantes, ou seja, daquelas pessoas que estão inscritas na lista única, com os doadores, com os dados dos doadores, e existe um algoritmo. Então, ele cruza os dados dos doadores e dos receptores e vê qual é o mais compatível e organiza, assim, por critérios cronológicos, por critérios de urgência máxima, né? Então, você pode, por exemplo, uma pessoa pode passar na frente da lista, pode, se ela tiver muito urgente. Uhum. Porque tem aquela pessoa que está inscrita, mas que ela não está tão urgente, ela pode esperar um pouco. E tem alguns que entram no caso de urgência máxima, que ela precisa transplantar em 48 horas, ou senão ela morre. Então, nesses casos, a lista olha quem está em urgência. E, é claro, ela classifica os urgentes primeiro e os eletivos na sequência. Então, a lista é única e não existe. O nosso sistema, ele prima por isso, sabe, Mariana? Ele prima pela transparência do sistema. Então, as pessoas que são candidatas a um transplante e que estão inscritas nas listas, elas têm acesso ao seu prontuário e elas podem acompanhar a sua situação na lista. Então, ela vai ver quem passou na frente por questões de urgência, enfim. Então, a lista é totalmente transparente e não é possível se passar na frente da lista por questões que não sejam urgência.
4: Agora, antes da gente encerrar, queria que a senhora falasse um pouco sobre como as pessoas devem proceder caso elas queiram ser doadoras, né? Acho que é muito importante, principalmente quando se você tem a intenção de ser doadora, mas você percebe que a sua família pode ter algum tipo de preconceito com aquilo ou algum tipo de resistência, né?
9: Na verdade, as famílias não têm preconceito, as famílias não têm conhecimento, porque a doação de órgãos é uma coisa, assim, a gente costuma dizer que é o suprassumo da alta complexidade, né? Quando todas os tratamentos falharam, o que que resta agora? Trocar o órgão? Então, as famílias têm desconhecimento, né? Mas o que é essencial, que fique assim de mensagem para quem está nos ouvindo, é que se você deseja ser um doador após a sua morte, você venha a falecer e quiser se tornar um doador, você precisa deixar claro para sua família. Então, você, sei lá, tá numa conversa de fim de semana, vocês estão ali no almoço de domingo na família, né? Você fala assim, gente, lembra aquela coisa da doação de órgãos? Eu quero deixar bem claro, eu vou ser doador, viu? Se eu morrer, a gente até brinca, né? Se eu doer é pra doar, se eu morrer é pra doar tudo. Então, é isso que precisa ficar claro, porque a família, ela tende a fazer os gostos do seu ente querido quando ele fala,
4: né?
9: Ela tende a respeitar. Então, o que é muito claro é falar, gente, se eu morrer algum dia, eu quero, lembrem, eu quero ser doador de órgãos. Se eu não puder, por exemplo, se não houver morte cefálica, a pessoa já tiver o coração parado de cara, né? Assim, por exemplo, num acidente de trânsito, o coração parou ali, dá para doar córneas, dá para doar ossos, dá para doar pele, dá para doar músculos, tendões, dá para doar uma série de outros tecidos. Principalmente a gente tem que lembrar das córneas. A nossa lista de córneas hoje é gigante. E você imagina, você você poder doar os seus olhos e fazer com que uma pessoa volte a enxergar. Então isso é muito importante. Então a mensagem que precisa ficar para as famílias e para a pessoa que quer se tornar um doador é: avisa a sua família, porque quem vai autorizar a doação é a sua família.
4: Muito bem, nós conversamos com Patrícia Freire, coordenadora geral do Sistema Nacional de Transplantes do Ministério da Saúde. Doutora Patrícia, muito obrigada pela entrevista à Voz do Brasil.
9: A gente é que agradece.
5: 2027 vai ser o ano da Copa do Mundo Feminina no Brasil.
4: E de olho no futebol feminino brasileiro, foi sancionado nesta segunda-feira um marco legal para a modalidade.
5: A legislação prevê medidas para profissionalização nas competições, proteção à maternidade e prevenção e combate à discriminação no futebol.
10: Foi sancionada nesta segunda-feira a Lei do Futebol Feminino, que estabelece diretrizes nacionais para o desenvolvimento do esporte. Entre as medidas está a redução gradual do número de atletas não profissionais nas competições oficiais. Na principal divisão nacional, cada equipe poderá ter inicialmente até 4 jogadoras não profissionais. Nas demais divisões nacionais e na principal divisão estadual, o limite será de 6. A lei também estabelece medidas para ampliar a participação das mulheres em diferentes áreas do futebol e garantir mais direitos às atletas, como explica o ministro do Esporte, Paulo Henrique Cordeiro.
11: É uma lei que também se preocupa com a formação de gestoras, com técnicas, com a arbitragem feminina no futebol, com condições como a proteção à maternidade, com a busca da igualdade salarial entre as jogadoras do futebol feminino e do futebol masculino, que se preocupa essencialmente com o desenvolvimento desse futebol feminino, de nós virarmos a chave.
10: As atletas também deverão ter acesso a condições equivalentes de treinamento, espaços, equipamentos e profissionais de suporte. A legislação inclui ainda medidas de prevenção e combate à discriminação, ao racismo, à intolerância e à violência contra as mulheres no futebol. A medida entra em vigor durante a preparação do Brasil para sediar, em 2027, a Copa do Mundo Feminina. O Mundial será realizado de 24 de junho a 25 de julho em 8 cidades brasileiras. Reportagem Thaís de Araújo.
4: O governo federal divulgou hoje uma série de medidas que vem tomando para evitar que o aumento do preço do petróleo, causado pela guerra no Oriente Médio, traga prejuízos para a população brasileira.
5: A cotação internacional do barril do petróleo Brent, o tipo que é para comercialização, já acumula uma alta de 40% desde o início dos conflitos.
12: As medidas fazem parte de um conjunto de ações para evitar o aumento do preço dos combustíveis no país, diante da alta dos preços internacionais do petróleo. O pacote inclui nova portaria do Ministério da Fazenda, que prorroga a subvenção de R$ 2,12 por litro de óleo diesel, publicada na última sexta-feira. Segundo o ministro do Planejamento e Orçamento, Bruno Moretti, a política de concessão de subsídios aos combustíveis ainda é necessária e precisa ser mantida para atenuar os efeitos da guerra no Oriente Médio entre Estados Unidos, Irã e Israel.
13: A política de subvenção, ela funciona sempre como um amortecedor, ela é do tamanho necessário para amortecer o choque e nunca ela é discricionária, sem parâmetros.
12: Na semana passada também foi deflagrada a Operação Carga Pesada. De acordo com o balanço divulgado nesta segunda-feira, entre 21 e 25 de setembro, 241 fiscalizações foram realizadas em postos, distribuidoras e revendedoras para checar preços e qualidade dos combustíveis e do GLP, o gás de cozinha. O ministro da Justiça e Segurança Pública, Wellington Lima, destacou que o reforço na fiscalização não vai de encontro ao livre mercado. O ministro disse ainda que é preciso diferenciar a liberdade para definição de preços das situações consideradas abusivas.
14: A necessidade de nós, a todo instante, chamarmos atenção para a distinção entre o uso, a liberdade de preço e o abuso. O uso dessa faculdade não se confunde com esse abuso indiscriminado de preço. Imaginar 1.300% de incremento na margem de lucro é algo que atenta frontalmente contra o interesse da sociedade brasileira, da cidadania, da dimensão dos consumidores, e o nosso aparato de Estado deverá estar absolutamente mobilizado para reprimir esse tipo de conduta.
12: O governo também aumentou as penalidades previstas para infrações cometidas por integrantes da cadeia de combustíveis. Com a nova regra, o teto para as multas passou de 14 para 500 milhões de reais. Reportagem Gabriela Noronha.
4: E devido à elevação abusiva de preços, a ANP, Agência Nacional do Petróleo, Gás Natural e Biocombustíveis, já aplicou multas que somam mais de 700 milhões de reais a distribuidoras de combustíveis.
5: E essas foram as notícias do governo federal.
4: A realização da Secretaria de Comunicação Social da Presidência da República.
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4: Fique agora com as notícias do Poder Judiciário e do Congresso Nacional. Boa noite.
5: Boa noite para você e até amanhã.
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17: STF vai definir limites para quebra de sigilo telemático em fiscalização tributária.
18: Acordo prevê medidas para combater o assédio eleitoral na administração pública da Paraíba.
17: Para o STJ, condenação por violência doméstica é fundamento suficiente para impor a participação do agressor em grupo reflexivo.
18: Boa noite, eu sou Marcela Luiza.
17: E eu sou Walter Lima.
18: Supremo Tribunal Federal vai definir se a justiça pode autorizar a quebra de sigilo telemático em fiscalizações de tributos.
17: A decisão final do STF deverá ser aplicada por todo o judiciário do país. Marcelo de la Libera.
19: O caso começou com uma ação da União que pediu acesso a e-mails e arquivos armazenados em nuvem de um investigado para apurar um suposto esquema de emissão de notas fiscais falsas. No recurso ao Supremo, a União sustenta que o Marco Civil da Internet permite, mediante ordem judicial, o acesso a dados armazenados também em processos de outras áreas. O relator ministro Dias Toffoli destacou que a discussão envolve, de um lado, o direito à privacidade e ao sigilo das comunicações e, de outro, o interesse público na arrecadação de tributos. Ainda não há data para o julgamento do mérito no Supremo.
18: Acordo homologado pela Justiça do Trabalho prevê medidas para combater o assédio eleitoral na administração pública da Paraíba.
17: O Estado também vai pagar indenização por dano moral coletivo. Samanta Flor.
20: O acordo foi firmado entre o Ministério Público do Trabalho e o Estado da Paraíba. A previsão é de ações para identificar e coibir práticas de assédio eleitoral e também discriminatórias nas relações de trabalho da administração estadual. O Estado ainda vai pagar R$200 mil por dano moral coletivo em 20 parcelas. A decisão prevê multa em caso de descumprimento.
18: Mesários preparam sessões eleitorais antes da abertura da votação.
17: Equipes orientam o eleitorado e garantem o funcionamento das sessões. Estevão Furtado.
21: No dia 4 de outubro, as sessões eleitorais vão funcionar das 8 da manhã às 5 da tarde, no horário de Brasília. Durante o pleito, mesárias e mesários conferem a identificação, registram a presença, liberam a urna e orientam eleitoras e eleitores sem interferirem na escolha do voto. Celulares e outros equipamentos que possam gravar ou transmitir imagens devem ficar desligados e guardados no local indicado pelos mesários, enquanto a pessoa vota. Ao final do horário de votação, a equipe imprime o boletim de urna e encaminha a mídia de resultado para a transmissão dos dados.
18: Condenação por violência doméstica é fundamento suficiente para obrigar agressor a participar de grupo reflexivo como condição de suspensão da pena.
17: O entendimento é do STJ, Fátima Uchoa.
22: Um homem condenado por violência doméstica teve a execução da pena suspensa desde que cumprisse algumas condições, como a de frequentar 5 sessões de grupo reflexivo. O Tribunal de Justiça do Rio de Janeiro afastou essa condição por entender que não houve fundamento específico para determiná-la, o que resultou em recurso do Ministério Público. O STJ restabeleceu a obrigação. Segundo o relator ministro Rogério Schietti Cruz, o juiz só precisa apresentar justificativa específica se decidir não aplicar a medida. Para o ministro, os grupos buscam responsabilizar o agressor e ajudar a romper o ciclo de violência doméstica.
18: Justiça bloqueia 146 milhões de empresas acusadas de envolvimento em garimpo na terra indígena Yanomami.
17: A decisão é fruto de um pedido do MPF. Vanessa Pereira.
0: Segundo a ação, a cassiterita era extraída clandestinamente da terra indígena Yanomami, em Roraima, transportada por aeronaves a partir de pistas de pouso clandestinas, registrada como se fosse produção de cooperados e, em seguida, adquirida pela White Solder Metalurgia e Mineração Limitada, que transformava o minério em lingotes de estanho. Com isso, além do bloqueio de bens, direitos e valores, a Justiça também determinou que a Receita Federal informe os dados de faturamento das quatro empresas de 2021 a 2025. Essas informações servirão de base para sanções e eventual revisão de valores bloqueados.
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18: Uma boa noite.
17: E até amanhã.
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1: Eu sou Humberto Pinheiro e estes são os destaques de hoje do Jornal do Senado, que começa agora. Congresso vai iniciar a análise da medida provisória que proíbe as bets em todo o país. CCJ analisa punições para quem desiste de criança adotada. Sancionada lei que cria Universidade Federal da Fronteira Norte em Oiapoque, no Amapá. Boa noite. Já está no Congresso Nacional a medida provisória 1394 de 2026, que proíbe em todo o país as chamadas bets. Pelo texto, que será analisado por uma comissão mista de senadores e deputados federais, antes de ser votado pelos plenários da Câmara e do Senado, a restrição valerá para as apostas sobre eventos reais de temática esportiva e sobre eventos virtuais de jogos online. As informações com o repórter Alexandre Campos.
2: Além de acabar com as atuais concessões no prazo de 30 dias, a MP prevê o bloqueio do acesso a sites e aplicativos de apostas. As empresas que exploram a atividade não terão direito a qualquer indenização nem a devolução do valor que repassaram ao governo pela outorga do serviço. A conta vinculada a algum operador que continuar explorando ilegalmente a atividade será bloqueada e os valores serão destinados ao Fundo Nacional de Segurança Pública. O dinheiro referente a jogos não apurados e os recursos de prêmios de apostas, cujo resultado tiver sido concluído antes da vigência das novas regras, deverão ser devolvidos aos apostadores. O texto ainda veda publicidade, propaganda e patrocínio relacionados a esse tipo de atividade e impõe obrigações aos provedores de aplicações de internet e lojas virtuais, como o impedimento de oferecer produtos ou serviços referentes a apostas. O vício em bets tem levado famílias ao endividamento e há mais registros de casos de depressão e de ansiedade, com aumento do risco de suicídio, problemas que, de acordo com o governo, motivaram a edição da medida provisória. A população pode se manifestar sobre a MP clicando em consulta pública no endereço senado.leg.br/e-cidadania.
1: O Congresso também recebeu o projeto de lei do Executivo que tipifica crimes relacionados às bets. O texto torna crime tanto a exploração quanto a publicidade de bets, tipificando 5 condutas como criminosas. A proibição das bets prevista em medida provisória já está valendo, mas o projeto que trata dos crimes ainda precisa ser votado pela Câmara e pelo Senado para virar lei e entrar em vigor. A Comissão de Constituição e Justiça do Senado deve discutir uma alteração no Estatuto da Criança e do Adolescente para punir adultos que desistem do processo de adoção. A proposta busca introduzir sanções específicas para desencorajar a chamada desistência tardia, quando a criança já consolidou laços afetivos com os adotantes. Repórter Douglas Castilho.
3: De 2019 a 2024, mais de 2.000 crianças registradas para adoção passaram por pelo menos um processo de devolução, segundo dados do Conselho Nacional de Justiça. Foi pensando nesse cenário que o ex-senador Major Olímpio apresentou o projeto de lei que estabelece sanções para os adotantes que desistirem durante o processo. A relatora da proposta na Comissão de Direitos Humanos, senadora Damares Alves, do Republicanos do Distrito Federal, falou das consequências dessa espécie de segundo abandono.
4: Agravam ainda mais a vulnerabilidade de crianças e adolescentes que, por vezes, já sofrem trauma anterior de exclusão ou perda da família de origem.
3: A proposta prevê punições como o pagamento de indenização e até responsabilização por crime de abandono de incapaz, se a desistência ocorrer após a sentença judicial definitiva de adoção.
1: Foi sancionada a lei aprovada pelo Senado que cria a Universidade Federal da Fronteira Norte, com sede em Oiapoque, no Amapá. Repórter Rodrigo Rezende.
5: A Universidade Federal da Fronteira Norte, a UFFN, terá sede em Oiapoque, na fronteira com a Guiana Francesa, e será vinculada ao Ministério da Educação. O campus da Unifap, Universidade Federal do Amapá, que fica no município, passa a integrar a nova universidade, com a transferência dos cursos, estudantes e cargos. A UFFN terá como objetivos oferecer graduação e pós-graduação, desenvolver pesquisa, extensão e cultura e promover a inovação e o desenvolvimento regional. O presidente do Senado, Davi Alcolumbre, destacou o papel da instituição na formação de profissionais e pesquisadores, principalmente com a possível exploração de petróleo na região.
6: De formarmos capacidade intelectual na academia, na universidade, no conhecimento, nessa nova perspectiva das riquezas da exploração do petróleo e das riquezas que o petróleo pode proporcionar para o Brasil e vai proporcionar para a Amazônia, de conhecimento, de inteligência, e a universidade, só ela é capaz de gerar todas essas perspectivas.
5: Para 2027 e 2028 estão previstos investimentos de R$20 milhões por ano na nova universidade.
1: Uma proposta em análise na Comissão de Educação propõe que bibliotecas de escolas públicas disponibilizem livros sobre proteção à mulher. Obras que abordem o tema e igualdade entre homens e mulheres também devem constar nos acervos. A medida tem como objetivo atuar preventivamente no combate à violência contra o público feminino e deve ser adotada conforme a previsão orçamentária. A relatora, senadora Ivete da Silveira, do MDB de Santa Catarina, enfatiza que a iniciativa pode ser implementada de forma gradual. Para ela, o acesso a obras literárias, informativas e pedagógicas sobre esses assuntos contribui para o desenvolvimento de atitudes compatíveis com a dignidade da pessoa humana e com a não discriminação.
7: Nem só de violência vive o Brasil. Ele vive também de uma capacidade de reagir a ela.
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1: O Tribunal Superior Eleitoral decidiu que o e-título poderá ser usado normalmente nos dias das eleições, inclusive para download. A novidade vale para os 2 turnos de votação. Mais detalhes com o repórter Herman Kulitz.
11: Os cidadãos poderão usar o aplicativo e-título normalmente nos dias da votação, inclusive para download. Isso vale tanto para o primeiro turno quanto para o segundo. O anúncio foi feito pelo presidente do TSE, ministro Cássio Nunes Marques, destacando as funcionalidades.
12: A Justiça Eleitoral iniciou o envio de notificações oficiais pelo aplicativo e-título. A iniciativa busca facilitar o acesso a informações importantes para o exercício do voto, como a consulta antecipada ao local e a sessão de votação. Reforçamos, portanto, a recomendação para que eleitoras e eleitores mantenham o aplicativo atualizado, façam o primeiro acesso e confiram seus dados com antecedência.
11: De acordo com o TSE, quem tem biometria cadastrada e fotografia digital poderá utilizar o e-título como documento oficial de identificação na hora de votar, apresentando o documento diretamente pelo celular ao mesário. Não serão aceitas capturas de tela nem documentos sem foto.
1: 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Com Com trabalhos técnicos de Eliseu Caires, o Jornal do Senado fica por aqui. Acompanhe agora as notícias da Câmara dos Deputados. Boa noite e até amanhã.
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13: Câmara analisa a destinação de percentuais mínimos de recursos ao esporte.
14: Projeto de lei cria uma política nacional de educação para jovens e adultos.
13: Parlamentares apresentam propostas para fiscalizar a qualidade da água.
14: Boa noite. Encerramos hoje o projeto de gravação de edições do Jornal Câmara dos Deputados em emissoras da rede Câmara de Rádio neste ano de 2026. Este programa está sendo produzido diretamente da cidade de Vitória da Conquista, com a participação do colega Guilherme Barbosa, da Rádio Câmara de Vitória da Conquista. Eu sou Márcio Aquilissardi, bem-vindo, Guilherme.
15: Boa noite, obrigado, Márcio. É uma honra profissional participar da apresentação desse jornal da Câmara dos Deputados, dentro da Voz do Brasil. Vamos agora às notícias da Câmara dos Deputados.
13: O Wellington Roberto, do PSD da Paraíba, apresentou proposta de fiscalização e controle para verificar a origem e a regularidade da água utilizada na fabricação de refrigerantes e cervejas no Brasil. A iniciativa prevê a revisão das autorizações realizadas nas fábricas nos últimos 5 anos.
14: O Wellington Roberto quer saber se as empresas usam água mineral dentro dos padrões exigidos pelos órgãos de controle. O deputado também solicita explicações sobre a ausência nos rótulos dos refrigerantes de informações relacionadas à origem da água utilizada na produção.
13: Júlio Arcoverde, do PP, quer discutir a prestação dos serviços de abastecimento de água e esgotamento sanitário no estado do Piauí. O deputado cita relatos de falhas no fornecimento e defende mais acompanhamento da execução dos contratos de concessão.
14: Júlio Arcoverde sugere reunir representantes da concessionária, de órgãos reguladores e do poder público em uma audiência sobre o tema. Ele explica que o objetivo é avaliar a fiscalização do setor e discutir medidas para melhorar a qualidade e a continuidade dos serviços prestados.
8: Saúde.
13: Dorinaldo Malafaia, do PDT do Amapá, defende a aprovação de projeto de lei complementar que inclui o combate à malária entre os objetivos da atuação conjunta da União, dos Estados, do Distrito Federal e dos municípios. A proposta prevê ações articuladas aos processos de licenciamento ambiental.
14: Dorinaldo Malafaia alerta que grandes empreendimentos instalados em regiões com alta incidência de malária devem considerar durante o processo de licenciamento os riscos da doença. O deputado avalia que a cooperação entre os entes federativos pode fortalecer a prevenção e o controle.
8: Segurança Pública.
13: Sargento Faur, do PL do Paraná, defende o aumento das penas para motoristas alcoolizados que causarem acidentes com vítimas. Ele cita casos recentes de atropelamentos fatais e mortes de motociclistas provocados por condutores embriagados.
16: Eu apresentei, baseado nessa carnificina que estamos vivendo no trânsito, um projeto duríssimo, que ele aumento de pena, reclusão de 6 a 20 anos quando o motorista sob influência de álcool ou outra substância psicoativa provocar morte no trânsito, crime inafiançável. Ou seja, chega de fiancinha de 3 mil, de 1.000, de 2 mil, não, vai ficar preso até decisão judicial. Multas mais severas.
14: A proposta também prevê 10 anos de suspensão da carteira de motorista em casos de morte e 7 anos quando houver invalidez permanente da vítima. Para Sargento Faur, as mudanças evitam a sensação de impunidade e tornam mais rigorosa a punição para crimes cometidos por motoristas embriagados.
13: Favorável à redução da maioridade penal de 18 para 16 anos, Paulo Freire Costa, do PL de São Paulo, considera que as regras atuais de punição para adolescentes precisam levar em conta a gravidade dos acontecimentos. Ele é um dos autores de PEC sobre o tema.
14: O texto assinado por Paulo Freire Costa também inclui a responsabilização penal de adolescentes maiores de 12 anos que cometam crimes violentos e hediondos. A justificativa aponta que o limite de 3 anos de internação pode estimular o recrutamento de menores para a prática de crimes.
8: Justiça.
13: projeto de Alexandre Guimarães, do MDB do Tocantins, cria regras para punir a chamada litigância abusiva reversa. A proposta prevê punições para réus que descumpram decisões judiciais de forma reiterada ou apresentem recursos sucessivos apenas para atrasar as determinações da justiça.
14: De acordo com Alexandre Guimarães, grandes litigantes costumam transformar a demora dos processos em estratégia de negócio, o que sobrecarrega o judiciário. Para ele, a medida combate o abuso de poder econômico nos tribunais e assegura que as decisões sejam cumpridas.
8: Educação.
13: A Câmara analisa a criação de uma Política Nacional de Educação de Jovens e Adultos. A proposta pretende avançar na construção de medidas para estimular milhões de brasileiros que não conseguiram concluir os estudos. A repórter é Maria Neves.
17: A Comissão de Educação da Câmara dos Deputados aprovou o projeto que institui a Política Nacional de Educação de Jovens e Adultos. Pela proposta, o poder público deverá adotar ações para assegurar o acesso e a permanência na escola de todos os cidadãos que não concluíram o ensino fundamental ou médio na idade própria. Dentre as medidas previstas estão a busca ativa de estudantes que abandonaram os estudos, a previsão de orçamento próprio para o programa em igualdade de condições com o ensino regular e a oferta de bolsas de estudo. Ainda de acordo com o texto aprovado, a União deverá oferecer assistência técnica a estados e municípios para ampliar a oferta de vagas na educação de jovens e adultos. Nessa modalidade, as instituições de ensino deverão oferecer cursos em horários flexíveis, inclusive aos fins de semana. Para a deputada professora Luciene Cavalcante, do PSOL de São Paulo, que integra a Comissão de Educação, a proposta é fundamental, uma vez que o Brasil ainda conta com milhões de pessoas que não concluíram a educação básica.
18: Hoje, no nosso país, mais de 1.000 cidades não têm sequer uma turma de EJA. Isso é um escândalo. Quando a gente vai olhar que são quase 70 milhões de brasileiros que hoje não concluíram a educação básica.
17: O projeto ainda determina a formação de professores especializados e a realização de concursos públicos para a contratação de profissionais específicos para a formação de jovens, adultos e idosos. Os governos também terão de assegurar aos alunos da modalidade de jovens e adultos participação igualitária em programas de material didático, transporte, alimentação e assistência à saúde. Além disso, as instituições de ensino deverão oferecer espaço para acolhimento de crianças entre 4 e 12 anos, sob a responsabilidade de estudantes jovens, adultos ou idosos. A proposta que institui a Política Nacional de Educação de Jovens e Adultos ainda será analisada pelas Comissões de Finanças e Tributação e de Constituição e Justiça. Da Rádio Câmara de Brasília, Maria Neves.
8: Economia.
14: Lucas Ramos, do PSB de Pernambuco, apoia a criação de regras mais claras para responsabilizar os sócios pelas obrigações que permanecem após a extinção de uma empresa. A proposta, segundo ele, protege credores, trabalhadores e fornecedores, além de ampliar a segurança jurídica.
13: Relator da matéria na Comissão de Indústria, Comércio e Serviços, Lucas Ramos avalia que a mudança contribui para reduzir disputas judiciais e fortalecer o ambiente de negócios. Ele afirma que a medida ajuda a coibir o uso indevido da personalidade jurídica para evitar o cumprimento de obrigações.
14: Projeto de Júnior Ferrari, do PSD do Pará, amplia a desoneração tributária para serviços de conservação, modernização e reparo de embarcações listadas no Registro Especial Brasileiro. O texto também inclui as empresas brasileiras de navegação como beneficiárias do Renaval, o programa de incentivo ao setor.
13: Júnior Ferrari alega que a reforma tributária acabou com benefícios que garantiam a competitividade do setor de reparos navais. Ele entende que as mudanças são necessárias para preservar empregos, atrair investimentos estrangeiros e manter a infraestrutura de atendimento à frota brasileira.
14: Juarez Costa, do Republicanos de Mato Grosso, integra a Frente Parlamentar em Defesa do Mutualismo. O grupo pretende acompanhar a regulamentação do sistema em que associados dividem os custos de proteção de seus bens como alternativa ao seguro tradicional.
13: Juarez Costa apoia a articulação entre o poder público, entidades do setor e a sociedade civil para fortalecer esse modelo de proteção patrimonial. A frente também busca contribuir para a aplicação das regras estabelecidas pela lei que regulamentou o mutualismo no país.
8: Agricultura.
14: Produtores rurais endividados poderão ter até 25 anos para pagar seus financiamentos, conforme substitutivo apresentado por Dilceu Esperafico, do PP do Paraná. O relatório do deputado também estabelece carência de até 3 anos para o início dos pagamentos.
13: Dilceu Esperafico considera que a renegociação das dívidas pode ajudar os produtores afetados por perdas na safra, aumento dos custos de produção ou dificuldades na comercialização. O texto também prevê a suspensão de cobranças judiciais durante o período de adesão ao programa de renegociação.
14: Raimundo Costa, do PSD da Bahia, é autor de projeto que cria um selo nacional para a identificação de pescado proveniente da pesca artesanal sustentável. A proposta também institui um programa de rastreabilidade para informar a origem do produto e a comunidade responsável pela captura.
13: Raimundo Costa aponta que a certificação pode aumentar o valor comercial do pescado artesanal, ampliando o acesso a mercados diferenciados. O texto prevê também que produtos certificados tenham prioridade em compras públicas, feiras e ações de promoção comercial.
8: Trabalho.
14: Mauro Benevides Filho, do União do Ceará, apoia a PEC que reduz de 44 para 40 horas semanais a jornada, com 2 dias de descanso a cada 5 trabalhados e sem redução salarial. Ele ressalta a importância da mudança para o bem-estar da população.
19: Eu bato muito que você, para você crescer, você tem que melhorar na sua função estudando. O que é que essa emenda constitucional está fazendo? É tentando reduzir, em vez de um dia por semana de folga, de lazer, de cuidar da casa, enfim, do que seja, de estudar, é reduzir de 5 por 2. O que é isso? É trabalhar 5 dias e conseguir folgar 2. Isso não significa que sábado e domingo não poderão trabalhar. Poderão sim. Você pode substituir um dia da semana, quarta-feira, trabalhar no sábado e assim por diante. Ou seja, a emenda constitucional prevê isso.
13: Mauro Benevides Filho considera que a redução da jornada também pode aumentar a produtividade. Segundo o parlamentar, empresas que já adotaram a escala de 5 dias de trabalho por 2 de descanso relatam funcionários mais motivados e redução das faltas justificadas por atestados.
14: Zé Adriano, do PP do Acre, apresentou requerimento para a realização de audiência pública para debater o fim da escala 6x1. O deputado propõe ouvir representantes da construção civil sobre os possíveis impactos da mudança nos custos, na produtividade e na manutenção dos empregos.
13: Zé Adriano considera que a construção civil deve participar do debate por empregar grande contingente de trabalhadores e depender intensamente de mão de obra. Ele avalia que a audiência pode contribuir para a análise das propostas sobre o tema que tramitam no Congresso Nacional.
14: Missionário José Olímpio, do PL de São Paulo, apresentou o projeto que autoriza a criação de um Programa Nacional de Proteção a Motofretistas e Mototaxistas. A proposta prevê recursos federais para municípios e o Distrito Federal oferecerem gratuitamente equipamentos de segurança e cursos de qualificação.
13: Missionário José Olímpio defende a priorização de trabalhadores de baixa renda com adesão voluntária aos cursos e sem novos custos para a categoria. Segundo o deputado, o objetivo é reduzir os acidentes e as mortes no trânsito relacionados ao uso profissional de motocicletas.
14: Ercílio Coelho Diniz, do MDB de Minas Gerais, apresentou o projeto que cria o Programa Nacional de Requalificação Profissional para pessoas acima de 45 anos. Segundo ele, o objetivo é oferecer cursos gratuitos de tecnologia e serviços digitais, bolsas de qualificação e incentivos para empresas que contratarem os beneficiários.
13: O projeto de Ercílio Coelho Diniz também prevê prioridade para pessoas desempregadas há mais de um ano. O deputado argumenta que a iniciativa combate o etarismo no mercado de trabalho e reduz o desemprego prolongado entre trabalhadores com mais de 45 anos.

0: 25% serão destinados aos estados e ao Distrito Federal e 25% aos municípios. Os critérios de rateio dos recursos serão definidos em lei complementar. O relator na comissão, deputado Helder Salomão, do PT do Espírito Santo, defende que a destinação de recursos mínimos pode colaborar para o incentivo ao esporte desde cedo.
1: A escola é a primeira oportunidade que o jovem, que o adolescente tem de começar a prática esportiva. E muitas escolas não têm a estrutura necessária, não têm o apoio. Nós precisamos ter recursos disponíveis, e nós estamos falando de 1% do total dos impostos arrecadados, para investimento em infraestrutura nas escolas do nosso país. Eu tenho certeza que nós vamos revelar muito mais talentos.
0: Segundo Helder Salomão, no futuro, mais dinheiro investido se transformará em mais medalhas para o país.
1: Hoje, nós temos o Bolsa Atleta, que é uma experiência bem sucedida, porque vários ganhadores de medalha nas Olimpíadas que o Brasil participa são de atletas que tiveram o apoio do Bolsa Atleta. Eu acredito que nós, ao aprovarmos essa PEC e ela se transformar numa legislação que garante recurso para infraestrutura e apoio aos nossos jovens, adolescentes, nós teremos muitos talentos. O Brasil vai se destacar muito mais nas Olimpíadas, nas competições nacionais e internacionais.
0: A análise da proposta pela CCJ é apenas o primeiro passo da tramitação na Câmara. Agora, a PEC que destina recursos para o esporte, assim como outras que estão sendo analisadas em conjunto e tratam do mesmo tema, precisa passar por uma comissão especial e pelo plenário em 2 turnos de votação. Da Rádio Câmara, de Brasília, Paula Bittar.
2: A Câmara analisa projeto que cria uma política nacional para ampliar o acesso de crianças e adolescentes com autismo a atividades esportivas adaptadas. Autor da matéria, André Fufuca, do PP do Maranhão, afirma que a iniciativa utiliza o esporte como ferramenta de desenvolvimento, autonomia e inclusão social.
3: A matéria prevê a criação de núcleos e centros de esporte inclusivo e a capacitação de profissionais para atender esse público. André Fufuca destaca também a integração de ações nas áreas de esporte, educação, saúde e assistência social.
2: Termina agora esta edição especial do jornal Câmara dos Deputados, produzida e apresentada pela Rádio Câmara de Brasília, em parceria com a Rádio Câmara de Vitória da Conquista, integrante da Rede Câmara de Rádio.
3: Eu agradeço ao Guilherme e a toda a equipe da Câmara de Vereadores de Vitória da Conquista pelo excelente trabalho conjunto.
2: Obrigado à Câmara dos Deputados por esta oportunidade. Este programa teve trabalhos técnicos de Everson Urani e apresentação de Márcio Aquilissardi e Guilherme Barbosa. Boa noite.
3: O Jornal Câmara dos Deputados volta amanhã. Fique agora com as notícias do Tribunal de Contas da União.
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Tá na Clube, tá bom demais. É mais uma semana juntinho com você aqui na Clube. O Ramon Ramonzito chegando. Vamos que vamos até as duas, falando de amor, love songs. Bom demais, hein? As mais lindas canções pra você. Vamos que vamos. E você o tempo todo participando, interagindo aqui no 0800-342-1055. O presente tem aqui, ó. Nesta hora tem caixa de som Aiva, maravilhosa. Tem Bluetooth, bateria recarregável e até 7 modos de luzes. Caixa de som Aiva é o prêmio da hora pra você. Você vai participar junto com a gente e vai responder também a nossa perguntinha de hoje, baseada em fatos reais. Você já viveu essa experiência ou conhece alguém que está vivendo? Você acredita que namoro à distância pode dar certo? E se você estivesse apaixonado por alguém que mora, né, em outra cidade, você mudaria de cidade para ficar junto dessa pessoa ou preferiria manter aí o relacionamento à distância? Vem cá, responde aí. Namoro à distância dá certo ou não dá? E você, mudaria de cidade por amor ou de estado, de país? Já aconteceu isso na sua vida? Conhece alguém que tá assim? É, algumas pessoas, né? Participa aí através do 0800-342-1055 e a Clube vai tocar muita música boa nessa hora pra você. Vai ter Roxette, Lulu Santos e muito mais.

0: Clube mexe com as suas emoções, tocando pra você as mais lindas canções na noite da Clube.
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0: Seja bem-vindo, bem-vinda a você que tá chegando agora. Grava o seu áudio aí, tá? Fique à vontade. Escreva também no WhatsApp da Clube. E aí, ouvinte Clube, você mudaria de cidade ou de estado por amor? Comenta aí, vai.
2: Boa noite.
0: Boa noite.
2: Eu mudaria,
0: sim. Ah, é? Pra onde?
2: E de preferência, iria morar em Pantano Grande, Rio Grande do Sul.
0: Olha!
2: Abraço.
0: Valeu!
2: Varney Martins Rio Pardo.
0: Obrigado, Varney, pela participação, pela audiência aqui no Som da Clube. Você que tá chegando agora, você acredita que namoro à distância pode dar certo? Se você estivesse apaixonado ou apaixonada por alguém, que moraria em outra cidade, outro país, outro estado, você mudaria de cidade para ficar junto dessa pessoa ou preferiria manter aí o relacionamento à distância? Namoro à distância dá certo ou não? E aí? E você, mudaria de cidade por alguém? Por amor? Comenta aí, vai. 0800-342-1055. Daqui a pouco de presente para você tem a caixa de som Aiva, maravilhosa, alta tecnologia, que você vai ganhar por conta da sua Clube, tá? Você de todo o Brasil continua recordando, matando saudade, ouvindo grandes clássicos internacionais, nacionais também, aqui no Som da Clube. Dino Vanelli na noite da Clube.

0: 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Toca o som que toca você, Empty Garden, Elton John. Daqui a pouco tem muito mais amor, carinho e paixão. Fica aí na Clube. 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

Tá na Clube Tá Bom Demais. Seguimos com Love Songs até meia-noite. Daqui a pouco de presente tem caixa de som Aiva, super potência. Potente, vai ser toda sua. Boa sorte para você que tá interagindo e participando. E aí, você acredita que namoro à distância pode dar certo? E aí, namoro à distância dá certo sim ou não? E você mudaria de cidade por alguém? Por amor? Mudaria de estado? Ou até mesmo de país? Dependendo da situação, da história? Depende do amor? É? Continue curtindo muita música boa, chegando mais uma para você. Inexcess, Beautiful Girl, na Clube.

0: Essa é a sua Clube, tá aí mais uma apaixonada que você curtiu aqui no Som da Clube. Love by Grace, Lara Fabian, bom demais, hein? As mais lindas músicas, você curtindo aqui no Som da Clube, ganhando presentes também. Neste finalzinho de segundona, mais uma semana com você aqui na Clube, bom demais, hein? Seja bem-vindo, seja bem-vinda. Um beijo aqui pra Amanda Pereira de Planaltina de Goiás. Beijo, Amanda. Obrigado, viu? Sempre ligada na Clube também, Amandinha. Valeu, obrigado pela participação e audiência. Já já tem caixa de som Aiva de presente pra você. Grava seu áudio, escreva no WhatsApp da Clube também, 0800-342-1055. Washington, motorista por aplicativo. Valparaíso, comenta aí, vai.
1: Então, eu já vivi isso, ter uma pessoa em outro estado,
0: certo,
1: né? E ter um namoro à distância.
0: Olha.
1: Depois, acabou que nos unimos e ficamos casados durante 14 anos.
0: Eita.
1: Me coloca nos sorteios aí, tá na Clube? Tá bom demais.
0: Já tá participando, viu? Obrigado pela audiência e participação aqui no Som da Clube. Vou mandar beijo pra você também, viu? Tainara, oi Tainara, beijo pra você, muito obrigado pela audiência e participação. Escreveu pra gente aqui no WhatsApp da Clube, valeu, Tainara. Obrigado, viu? E a música não para aqui no Som da Clube. Mais uma daquelas boas pra gente falar de amor. Michael Bublé, foi tema de novela. Home, aqui no Som da Clube. Boa noite pra você.

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0: Caixa de som Aiva, quem tá ganhando? Marcos Ferreira Garcia, de Valparaíso. Final do fone 3434, Marcos Ferreira Garcia, de Valparaíso. Final do fone 3434, tá se dando bem, tá ganhando caixa de som Aiva. Continue você participando pra ganhar o seu presente aqui na Clube.
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0: Vamos começar agora a segunda hora do Love, até meia-noite, você interagindo, participando o tempo todo aí. 0800-342-1055. Daqui a pouco tem ventilador Mondial potente, silencioso e perfeito para as noites de sono, hein? Pois é, com esse calor, bom presente, hein? Ótimo, grande pedida para você aqui. No som da Clube vai ser todo seu, o ventilador Mondial. Temos a nossa perguntinha também para você continuar respondendo ela. Você acredita que namoro à distância pode dar certo? E se você estivesse apaixonado por alguém ou apaixonada, hein? E essa pessoa mora em outra cidade, você mudaria de cidade para ficar com ela, para ir atrás dela? Ou preferiria manter aí o namoro via aplicativo à distância? Namoro à distância dá certo ou não? E você, mudaria de cidade por alguém? Por amor? Por paixão? 0800-342-1055. Nesta hora vai ter James Blunt, vai ter também Vanessa Williams, Eros Ramazzotti, Robin Gibb, Adele, Bruno Mars, nenhum de nós. Só sonzão aqui na Clube, né? Falando em sonzão, Chelsea, Texas, Ella Langley.

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0: Excesso Clube de 1992. Vanessa Williams, Save the Best for Last, aqui na noite da Clube. É o Love, hein?
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0: Love vai até meia-noite, depois tem o Por Amor nesse clima especial também, de muita música bonita, você interagindo, escrevendo no WhatsApp da Clube o tempo todo. Fique à vontade para mandar o seu recado, o seu beijo também. O programa, você sabe, é muito romântico, né? E à vontade também para responder a perguntinha até as duas. Ouvinte Clube, bem-vinda. Qual o seu nome?
2: Aqui é a Tainara, em Palmatina DF. Ligadinha ainda, curtindo aqui a Clube.
0: Aí sim, hein?
2: Ramonzito, respondendo, particularmente acho que o namoro à distância não daria muito certo, pelo menos pra mim, assim, é porque isso é muito complexo, né? A gente falar assim sobre o outro, a gente consegue falar sobre o que a gente, né, imagina, sobre o que a gente é, o que a gente vive, mas eu acho que não daria muito certo, tá bom? Pelo menos no meu ponto de vista, eu acho que a gente precisaria estar ali, né, mantendo acesa a chama acesa todos os dias, vendo a pessoa, enfim, acariciando, tendo um momento ali juntos, né?
0: Verdade.
2: Mas é isso, eu acho que é válido, né? Todo e qualquer intenção é válida. É isso, aqui é Clube, tá na Clube, tá bom demais.
0: Obrigado, Tainara, pela participação aqui no Som da Clube. Grava o seu áudio também, escreva no WhatsApp da Clube, tá? É liberado pra você. Eros Ramazzotti, Cosse della Vita, aqui na Clube.

0: Que é clube, tocando o som que toca você, nenhum de nós, astronauta de mármore. O intervalo, gente, rapidinho, daqui a pouco tem mais carinho, mais paixão, mais amor. Fica aí na clube. 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

Tá na Clube Tá Bom Demais, de volta com Love. Continue participando aí, através do 0800 da Clube, respondendo também. Você acredita que namoro à distância dá certo? Você mudaria de cidade por amor? Por alguém? Celine Dion chegando aqui na noite da Clube.

0: de Abelha, Como Eu Quero. As mais lindas canções pra você aqui.
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0: Já já tem o prêmio da hora, daqui a pouquinho de presente, ventilador Mondial. Boa sorte pra você. Continue gravando seu áudio, escrevendo também no WhatsApp da Clube. Valdinei do Gama, meu amigo, responde aí, vai.
3: Respondendo a enquete aí.
0: O que você pensa?
3: Namoro à distância, pelo menos pra mim, não dá certo, não.
0: Ah, é?
3: É, se fizer uma estatística aí, é um milhão.
0: É mesmo?
3: Dá muito certo isso aí, não.
0: Certo.
3: Tá bom? Uhum. Tá na Clube, tá bom demais.
0: Valeu, Valdinei, obrigado pela participação e opinião aqui no Som da Clube. Bom demais, hein?

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0: Ventilador Mondial, quem leva? Luciana Nogueira de Oliveira do Sol Nascente. Final do fone 1619. Luciana Nogueira tá se dando bem aqui na Clube. O Love Songs de volta amanhã às 10 da noite. Já já tem o Puro Amor.
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11: Aí sim, hein? Bom demais ter você aqui, sempre participando junto com a gente. Tá começando mais um dia aqui na Clube. Participe aí, 0800-342-1055. Terçou, terça-feira, 29 de setembro de 2026. Brasil, é agora. 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

tá? Boa sorte pra você. Responda também até as duas a nossa perguntinha. Você acredita que namoro à distância pode dar certo? E se você estivesse apaixonado por alguém que mora em outra cidade, outro estado, você mudaria de cidade para ficar junto dessa pessoa? Ou preferiria manter aí o relacionamento à distância? Namoro à distância, dá certo ou não? E aí, conta pra gente. Você mudaria de cidade por alguém? Por amor? Comenta aí. 0800-342-1055. Nessa hora tem James Blunt, Forno Blunt, Madonna, Coldplay, Nelly, Skank, Ahá e muito

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0: Esse é o seu Clube Clássico Internacional com a Madonna Live to Tell 1986. Aqui na Clube, no Puro Amor. Que legal ter você aqui, ter a sua companhia. Você que tá chegando agora, bem-vindo, bem-vinda. Começando mais um dia com a sua Clube, hein? Mais um dia com um montão de presentes, com muita música boa também. Continue interagindo, participando aí através do 0800-342-1055. 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Aqui na Clube tem o seu convite. Boa sorte para você, tá bom? Bom dia para você, ouvinte Clube. Sobre a enquete, responde aí, vai.
1: E olha, respondendo a enquete de hoje, acho que esse negócio de namoro à distância não dá muito bom não, viu?
0: Não pega bem não?
1: Já é muito difícil a gente confiar nas pessoas sendo presencial.
0: É.
1: Convivendo ali no dia a dia, quem dirá a distância, hein? Então, acho que pra mim, isso não rola, não. Meu negócio é ali, ó, na hora. Aqui é a Magda Vieira, fala aqui de Santa Maria. E aqui é Clube, tá na Clube? Tá bom demais.
0: Valeu, Magda. Obrigado pelo carinho sempre participando aqui com a gente. Bom demais ter você aqui também. Bom dia pra Loiane. Oi, Loiane. Bom dia, obrigado pela companhia. Bom dia também pro Thiago, original de Varginha. Valeu, Thiago. Coldplay chegando aqui na Clube.

0: na Clube tá bom demais, Skank, Acima do Sol, mais uma que você curtiu aqui no Por Amor da Sua Clube. As melhores músicas o tempo todo pra você, hein? Que sequência, gostou? Tem muito mais. Até as duas é o Por Amor, depois tem a Madrugada Viva, nesse clima especial também. Começando mais um dia com a sua audiência, a sua participação aqui no Som da Clube. Juscelio Santos, bom dia pra você, comenta aí, vai.
1: Respondendo a enquete.
0: O que você pensa?
1: Eu até acredito que tem, né? É, namoro à distância. Tá, mas certo? Pra mim mesmo não serviria. O amor ele tem que estar perto.
0: Do ladinho,
1: o carinho, né? Ele tem que ser passado é no calor do corpo, é no calor da emoção, mas tem, certo, que estar perto. A distância não vai valer a pena.
0: Entendi.
1: Tá na Clube? Tá bom demais.
0: Valeu, Juscelio. Obrigado pela participação e audiência aqui no Som da Clube, tá? Continue gravando o seu áudio também, participando aqui junto com a gente. 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

0: Aqui é Clube, a rádio oficial da música boa, roupa nova, a força do amor. Mais uma que você curtiu aqui no Puro Amor. Essa das boas também, né? Clássico da música nacional. Você ouve sempre essa música especial, Mata a Saudade, recorda junto com a gente, junto com a Clube. Sempre ouvindo músicas inesquecíveis o tempo todo. A Clube segue tocando pra você, né? Bom dia pra você, ouvinte Clube. Quem fala?
1: É o Rick Soares.
0: E aí, Rick?
1: Olha, mudaria sim.
0: Ah, é?
1: Inclusive, mudaria para Campinas. Você mora aqui em Pato de Minas, não é pra Campinas. E pede se namorar, não sei se dá certo.
0: Tá certo.
1: Depende da pessoa, do caráter.
0: Entendi.
1: Entendeu? Uhum. Creio que dá certo sim.
0: Valeu, Rick Soares. Pensamento positivo, né? Participe você também através do 0800-342-1055. Bom dia pro Mylon. Ele escreveu aqui pra esposa dele, a Tainara, né? Amor, sei que ultimamente alguns dias têm sido difíceis de várias formas. Eu não sou o marido perfeito, mas sou o marido que te ama e que cuida de você e de toda a família. E tô sempre unido no mesmo diante de tantas dificuldades. Aí sei que vou estar melhorando cada dia para se tornar o melhor marido para você. Eu te amo e quero pedir desculpas pelas vezes que não pude me dar 100% para você. Mas saiba que eu te amo e vou sempre te amar. Obrigado por ser essa mulher maravilhosa que você é. Te amo, Tainara. Obrigado, viu? Mylon e a Tainara estão ligados na Clube. Bom demais. Participe você também. Na sequência, já já, convites aqui para você curtir o Zé Neto e Cristiano, 15 anos, o maior show da nossa história, hein? Bom demais! Olha só, Billy Idol, chegando aqui na Clube, clássico da música internacional, Eyes Without a Face.

0: Esse é Clube Prince, Purple Rain.
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0: E agora, dois ingressos pro evento do ano, 15 anos de Zé Neto e Cristiano. Quem tá ganhando? William Nunes da Silva, Ponte Alta, final do fone 2851. William Nunes da Silva, Ponte Alta, final do fone 2851. Tá se dando bem aqui na Clube, tá? Se você não ganhou, fica triste, não. A todo instante tem mais ingressos pra esse showzaço aí, que vai acontecer no mês que vem na Arena Mané Garrincha. 15 anos de Zé Neto e Cristiano, e só aqui na Clube, muitos ingressos pra você.
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Tá na Clube, tá bom demais. A Clube segue ao vivo via satélite para todo o Brasil e você curtindo muita música boa. Bom dia pra você, bom dia Brasil. 1:03, terça-feira, 29 de setembro de 2026. Seja bem-vindo, bem-vinda. Você que tá ligado aí em todo o Brasil, todo o planeta também, através aí do site da Clube, clube.fm. Bom demais, hein? E aí, você acredita que namoro à distância pode dar certo? E se você estivesse apaixonado por alguém que mora em outra cidade, você mudaria de cidade para ficar junto dessa pessoa ou preferiria manter aí o relacionamento à distância? Namoro à distância, dá certo ou não? Dá ou não, hein? Sim ou não? E você mudaria de cidade por alguém, por amor ou de estado também? Você vai atrás dessa pessoa? Iria atrás dessa pessoa? Comenta aí. 0800-342-1055. Agora tem cinema pra você curtir com acompanhante. É par de ingressos, é o combo, viu? Com pipoca e refri pra você fazer aquela sessão top, hein? Relaxar e se divertir por conta da Clube. Nessa hora tem Mariah Carey, Sandy Júnior, Tiziano Ferro, Roxette, The Human League, Tribalistas e muito mais. Vale a pena você ficar ligado, ligada aqui no som da Clube. James Blunt.

0: Sua Clube toca tudo o que você gosta de ouvir. As quatro estações, Sandy Júnior. Essa aí marcou a infância de muita gente, né? Bom demais recordar, matar a saudade aqui no Som da Clube e começar mais um dia também com um montão de presentes. A sua participação o tempo todo através do 0800-342-1055. Bom dia pra você, seu nome?
1: O meu nome é Vanessa, respondendo a perguntinha. Olha, namoro à distância, eu acho que não dá certo, não.
0: Não cola.
1: Já é difícil você ter um bom relacionamento com a pessoa ali, ter um contato dia a dia direto, imagina a distância. Tem uns que dá certo, mas na minha opinião não dá certo, não.
0: Ah, é?
1: Porque é clube, tá na clube, tá bom demais.
0: Obrigado, Vanessa, pela participação aqui, tá bom? No Som da Clube, valeu. Já já tem cinema pra você curtir com acompanhante, é par de ingressos, é o combo, viu, gente? Muito bom. Pipoca e refri, a companhia, ah, é por sua conta, né? Tiziano Ferro na clube.

0: Clube, você tá ligado, ligada no Por Amor da Sua Clube, que vai até as duas, daqui a pouco a Madrugada Viva, nesse clima especial também, de muita recordação, muita música boa, e você se inscrevendo aqui para participar das promoções o tempo todo, de hora em hora tem sempre um presente especial para você. Começando mais um dia aqui no Som da Clube, e a Clube segue ao vivo, via satélite para todo o Brasil. Bom dia pro Zé Folha, taxista, é em Salinas, tá ligado, Zé Folha? Bom dia pra você. Geraldo Magela, em Duas Barras, Rio de Janeiro. Alô, Geraldo Magela, Duas Barras, Rio de Janeiro. Valeu, hein? Obrigado pela companhia. José Carlindo, Riacho Fundo 2, também tá com a gente. Bom dia, José Carlindo. Valeu, hein? Sobre a perguntinha, ouvinte clube, comenta aí, vai.
1: Com certeza, cara.
0: Tá certo?
1: Inclusive, eu tenho uns baratos aí que eu acho que no futuro vai dar certo. Apesar de que ela é brava pra caramba.
0: Eita!
1: Mas
0: combina. Deu
1: certo. É, namoro à distância. O negócio é manter o respeito e o foco.
0: Certo.
1: Não direto correndo da para pra ver se o Leonardo tá com você, do Leonardo Clube tá bom demais.
0: Valeu, Nunes. Bom, pro Nunes combina namoro à distância. Você iria atrás dessa pessoa, hein? Pra viver aí uma história de amor. Mudaria de cidade, de estado. Obrigado, viu, Nunes, pela participação aqui no Som da Clube. A Clube segue tocando sua música boa pra você o tempo todo. Chegando mais uma com Pink na Clube.
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0: Tá na clube, tá bom demais. A dupla Air Supply, Making Love, Out of Nothing at All, aqui no Por Amor da Sua Clube. Daqui a pouquinho, a Madrugada Viva. Já, já, hein? Seja bem-vindo, bem-vinda. Você que tá chegando agora. Muito bom saber que você tá aí. Tá se preparando para mais um dia de trabalho. Tá aí já, né, acordando, acordada também. Obrigado, viu? Ou tá dormindo também, mas o rádio tá ali, né? Bem pertinho do ouvidinho. E você escutando muita música boa. Obrigado, viu, pela companhia. Que você tenha um lindo dia, uma terça-feira maravilhosa. Sempre curtindo a programação da Clube e ganhando seu presente aqui. Tá bom? Bom dia pra você. Comenta aí, vai.
1: Bom dia. Sobre a pergunta de hoje, eu acho que poderia dar certo.
0: Você acha?
1: É, o relacionamento à distância. Oh. Tudo à base da confiança.
0: Sim.
1: Não haja nada de incorreto.
0: É.
1: Tá na clube, tá bom demais.
0: Valeu, João Paulo, Valparaíso. Obrigado pela participação, pela sua opinião aqui no Som da Clube. Aproveita, segue a Clube no Instagram, arroba Clube FM Brasil, tá? Vai no site da Clube também, que tá muito legal, você vai gostar. Clube.fm, Atlantic Star, always.

Rock Club, clássico da música internacional, Hunting High and Low, aqui no Por Amor da Sua Clube, que vai ficando por aqui.

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terça-feira, bom demais começar mais um dia junto com você aqui na Clube. Espero que você esteja muito bem. Eu sou o André, te faço companhia a partir de agora. Estamos ao vivo para todo o Brasil. Seja muito bem-vindo por aqui, participa com a gente, manda sua mensagem para a Clube, para a gente trocar aquela ideia, bater aquele papo bem gostoso, te fazer companhia nas próximas horas. Sempre é muito bom. Hoje, dia 29 de setembro, hoje é dia do coração. Você sabia que hoje comemora o dia do coração? E hoje nós vamos falar a respeito do nosso coração. Tem muita coisa relacionada ao coração e nós vamos falar hoje de sentimento, né? Eu quero saber o seguinte, tem decisão que a gente agradece por ter seguido o coração, mas existem decisões, né, que a gente se arrepende até hoje. Seguir meu coração, me dei mal, deu ruim. Eu quero saber o seguinte, quando o coração manda, você obedece? Você é aquela pessoa que segue a intuição do coração ou deixa a razão falar mais alto? Você vai mais pela razão ou pela intuição do coração? Seguir o coração, você acha que é coragem ou muitas vezes é falta de juízo? Conta aí pra gente. Tem gente que o coração falou, ele vai lá e faz. Mas tem gente que já vai pelo caminho da razão. E você? Segue o coração ou a razão? 0800-342-1055. 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E aquele som de altíssima qualidade. Pra gente começar muito bem, tá chegando a Ha. Stay on, this is the roads. Pra você, um ótimo dia. Boa

0: chegando.
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0: Agora na clube. Jason Mraz cantando o tema 12A na clube.

0: na clube tá bom demais. Aerosmith, I don't want to miss a dance.
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0: Na clube você começa o dia assim, ó, ouvindo música boa, relembrando grandes sucessos e você participando também através do 0800-342-1055. Estamos ao vivo pra todo o Brasil. Então aproveita, manda sua mensagem pra gente também, viu? Daqui a pouquinho vai rolar aquele presente legal, todo mundo querendo. É a caixa de som Bluetooth Aiva. 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Você pode ouvir a clube em todos os lugares. É potente, hein? É bacana demais. Vem no churrasquinho, leva na beira da piscina. Ó! Oh! Gostou da ideia? Então participa, manda sua mensagem. Quem sabe, no finalzinho dessa hora, você leva esse super presente da clube. Participa aí, tô esperando você por aqui. Taguatinga, bom dia pro Leandro, pra Vanessa, também pra Mariana. No Gama, quem tá ouvindo é o Wellington, a Andréia e também a Vitória. De Jales pra Ubatuba, levando a clube de carona. Olha que delícia, né? Tá lá os meus sobrinhos, o Franklin, a Cris, o Nicolas, o Davi, levando a clube de carona. Obrigado pelo carinho, viu? Boa praia pra vocês. Participa com a gente também, manda sua mensagem. Onde você está ouvindo a clube? No Brasil, fora do Brasil também, né? Através da Alexa, do nosso site, clube.fm, do nosso app. Sempre é muito bom ter você por aqui. E hoje, no dia do coração, eu quero saber, quando o coração manda, você obedece ou deixa a razão falar mais alto, né? Tem gente que acha que é falta de juízo ouvir a voz do coração. É o seu caso aí também? Então manda sua mensagem, diz pra gente a sua opinião. Bom dia!
2: Bom dia, André, meu nome é Vanessa.
0: Oi, Vanessa.
2: Respondendo a perguntinha de hoje, olha, na maioria das vezes eu deixo o coração falar mais alto, viu? E na maioria das vezes também eu acerto e não me arrependo. É isso aí, aqui é clube, tá na clube, tá bom demais.
0: Que legal, Vanessa, beijo pra você, viu? Obrigado pelo carinho. E você, já ignorou o coração alguma vez e se arrependeu? Diz aí pra gente.

0: tá bom demais. Sandy Júnior, a lenda. Clube, você começa o dia com música boa, tem presente pra você daqui a pouquinho, no final da hora. Você começa seu dia também com informações. Vamos falar da Mega Sena? A Mega Sena, ela pode pagar um prêmio de 52 milhões para os apostadores que acertarem as 6 dezenas. O sorteio da Mega acontece hoje às 9 da noite. No concurso do último domingo, nenhuma aposta acertou as 6 dezenas e o valor acumulou, tá? A aposta mínima para a Mega custa R$6 e pode ser realizado também pela internet até às 8 da noite. 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Inclusive lá você pode ouvir, você pode ver a Clube. É bom demais e tem as nossas promoções também.
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0: Aproveita para mandar sua mensagem 0800-342-1055. É o nosso WhatsApp para todo o Brasil. Só nascente, quem tá ligadinho é a Marta. Oi, Marta, bom dia para você. Obrigado pelo carinho. Itapeva, tá a Patrícia. Cambuquira, o Matheus, BH, o José Antônio, São Paulo, no Açaí, trabalhando, tá o Ederson e toda a galera do Noturno, trabalhando e curtindo a Clube. Rapaziada do Açaí, bom trabalho pra vocês, obrigado pelo carinho sempre, tá bom? Bate-papo de hoje, quando o coração manda, que você faz? Você costuma obedecer o coração ou você vai pela razão? A razão fala mais alto. O que você faz, hein? Hoje é o dia do coração. Vamos falar bem do coração, então. Manda sua mensagem aí. Bom dia.
2: Bom dia, André. Aqui é o Vanderlei do Guará. Com certeza, eu deixo o coração falar.
0: Ah,
2: coração
0: é,
2: falou, a água parou. Oh. Tá na clube? Tá bom demais. Me bota no sorteio aí, André.
0: Opa, deixa comigo, hein? Já, caixa de som, Bluetooth, Aiva, presente da clube. E agora tem Mr. Brooke Wins. Essa é clássica, hein? Bom dia.

0: Sabe, tá bom demais. Ana Vilela com Luan Santana, Trem Bala. Luan Santana, registro histórico, vai rolar em Brasília, hein? Você não pode perder, na Arena Mané Garrincha. E a Clube te leva nessa.
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0: 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Gente, quando o coração manda, você obedece? Você costuma ouvir a voz do coração? Ou deixa a razão falar mais alto, hein? Tem gente que acha que seguir o coração é coragem. E tem gente que acha que seguir o coração é falta de juízo. E você, pensa o quê? Grava seu áudio, manda pra Clube e daqui a pouquinho tem a caixa de som Bluetooth Aiva, presente da Clube pra você. Sobradinho, bom dia pro Rafael, pra Helene, pra Bruna, Jaboticabal. Quem tá curtindo é o Daniel, a Lúcia e também a Aline. E quem tá por lá também é a Zezé, né? Oi, Zezé, bom dia!
2: Bom dia, Clube, bom dia, André. Eu acho que você deve sempre seguir o seu coração, sim.
0: Ah, é?
2: Porque mesmo que você quebre a cara, pelo menos você nunca vai se arrepender de nunca ter tentado, sabe?
0: Aí,
2: siga o seu coração. Um beijão pra todo mundo. Tá na Clube, tá bom demais.
0: Valeu, Zezé, beijo pra você também.

0: Bora Clube, tá bom demais. A rádio oficial da música boa, Rihanna Diamond. Chegou a hora de faturar aquele presente na Clube. Cruze os dedos aí, boa sorte, hein?
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0: Caixa de som Bluetooth Aiva, qualidade de som, bateria recarregável, é bom demais, né? Quem está se dando bem é o Francisco Antônio da Silva Júnior, Planaltina. Final do telefone do Francisco é o 2653. Ô Francisco, se deu muito bem, parabéns.
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juntos na Clube, abrindo mais uma hora nessa terça-feira, dia 29. Seja muito bem-vindo aqui na Clube. Hoje é o dia do coração e nós estamos trocando uma ideia, batendo um papo e falando a respeito desse órgão tão importante, né? Tem gente que atribui muita coisa ao coração, né? E eu quero saber o seguinte: quando o coração manda, quando o coração te direciona, você obedece ou deixa a razão falar mais alto? Você costuma ouvir a voz do coração ou vai pela razão? Tem gente que fala que seguir o coração é coragem, né? Uma pessoa é corajosa, seguiu ali o desejo do coração. Tem gente que fala que é falta de juízo. E você, acha o quê? Conta pra gente, grava seu áudio, manda pra Clube. No final dessa hora, tem par de ingressos pra você curtir aquele cineminha com mozão. Gente, é bom demais pegar uma telona, né? E ainda vai aquele combo com pipoca e refrigerante pro cineminha ficar completo. E aí, você tá querendo? Então manda a sua mensagem 0800-342-1055 pra gente começar a abrir muito bem essa hora. Tá chegando na Clube Billie Eilish. Pra você, um ótimo dia. Boa terça!

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0: É pra arrasar. This girl is on fire. Alicia Keys na clube com o tema da Bianca.

0: Na Clube, mais músicas pra você. Eric Clapton, Tears in Heaven. Pra você, um ótimo dia, ouvindo, curtindo a Clube no seu trabalho, levando a Clube de carona. Sempre é muito bom ter você por aqui. Participa também, manda sua mensagem pra gente, tá bom?
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0: Blumenau, quem tá curtindo, voltou de férias. Eita, nós, tava só descansando, né? Nosso amigo Valdir Dias. Fala, Valdir, abraço pra você. Tá tomando aquele cafezinho gostoso, ouvindo a Clube. Obrigado pela companhia sempre, viu? Lagoa da Prata, o nosso amigo Reginaldo. Fala, Reginaldo. Grande abraço, obrigado pelo carinho sempre. Machado, tá Rô ligadinha, ouvindo a gente. Oi, Rô. Obrigado pela mensagem, viu? Ilha Solteira, tá o Alan indo pra casa descansar, né, Alan? Grande abraço, obrigado pelo carinho sempre. Já já tem presente pra você. E olha que presente legal. Par de ingressos pra você pegar um cineminha. E ainda aquele combo com pipoca e refrigerante pro cineminha ficar completão, né? É bom demais. Manda sua mensagem aí. Quem sabe você leva esse par de ingressos presente da Clube. Ó, pergunta de hoje. Quando o coração manda, você obedece ou deixa a razão falar mais alto? Você costuma ouvir a voz do coração ou o coração do homem é enganoso? Qual é a sua opinião? Conta pra gente aí. Bom dia, Ederson.
2: Fala, Andrezão. Bom dia. Estamos aqui na madrugada, aqui trabalhando e curtindo a Clube. Boa. É meio 50% de cada, né? Meio às vezes a gente ouve o coração, às vezes a gente vai mais pela razão. Aí, o importante é que no final dê tudo certo. Um abraço, sim, pro pessoal aqui do Açaí, do Noturno. Todo mundo ligado na Clube. Tá na Clube, tá bom demais.
0: Valeu, rapaziada. Bom trabalho pra vocês. Obrigado pela companhia. E você, tá fazendo o quê? Já manda sua mensagem também.

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0: Arena Clube, tá bom demais. Heróis da Resistência, só pro meu prazer. Você continua participando, mandando a sua mensagem pra gente. Já já tem par de ingressos pra você pegar aquele cineminha por conta da Clube, tá bom? O governo federal prorrogou por mais 30 dias o período de negociação do Desenrola Adimplentes, programa voltado à reestruturação de dívidas de trabalhadores informais. Com a alteração, as negociações poderão ser realizadas até 26 de outubro, um dia após a data prevista para o segundo turno das eleições. Criado no fim de junho, o Desenrola Adimplentes oferece crédito subsidiado para trabalhadores informais que mantêm seus pagamentos em dia ou possuem dívidas com atraso de até 90 dias. 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
0: Manda sua mensagem pra gente, tô esperando você por aqui. 0800-342-1055. Fica à vontade pra você participar, mandar sua mensagem. Nós estamos por aqui trocando uma ideia. Hoje nós estamos falando a respeito do coração, né? Hoje é o dia do coração. Eu quero saber se você é aquela pessoa que quando o coração manda, você obedece. Ou você deixa ouvir a voz do coração ou a voz da razão. Conta aí pra gente, grava seu áudio, manda pra Clube. Bom dia!
2: Bom dia, André, aqui é a Patrícia. Oi, Patrícia. Fala aqui de Lisiane, tá sendo uma ótima terça-feira pra você.
0: Respira
2: o cast hoje aí, André.
0: Manda ver.
2: Eu sou um tipo de pessoa que eu ajo mais pela razão, né, André?
0: Ah, é?
2: Eu já usei muito o coração. E o coração da gente engana demais, né?
0: Sim.
2: Então a gente, quando vai fazer alguma coisa, a gente tem que ouvir a voz da razão. Uma ótima terça, que é Clube, tá na Clube, tá bom demais.
0: Valeu, Pati, beijo pra você. Obrigado pelo carinho. E no seu caso aí, você costuma ouvir mais o coração ou a voz da razão, né? Às vezes o coração coloca a gente em cada roubada e às vezes a gente ignora o coração e se arrepende, né? Conta aí pra gente, manda sua mensagem. Haraway, aí, Mício.

0: Clube, esse clássico com Sandy Loverai. Pra você, um ótimo dia ouvindo Curtida Clube. Bom demais ter você por aqui.
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0: Tá no seu plantão, no seu trabalho, ouvindo a Clube. Obrigado pela companhia. Você que tá na rodagem, nossos amigos caminhoneiros, carreteiros, motoristas de ônibus, por aplicativo, taxistas. Obrigado pelo carinho sempre, viu? Manda sua mensagem pra gente também no 0800-342-1055. Já já, par de ingressos pra você pegar aquele cineminha por conta da Clube, hein? Você vai curtir com acompanhante, ó, que delícia. E ainda vai aquele combo com pipoca e refrigerante. Pro cineminha fica completo, né? Afinal de contas, você merece. No Guará, quem tá curtindo é a Francisca Márcia, Riacho Fundo 2, o José Carlindo, Parnamirim, tá o Jailson. E você, onde você está ouvindo a Clube, já aproveita, manda sua mensagem pra gente também. Eu quero saber de você o seguinte, ó, quando o coração manda, você obedece, você costuma ouvir a voz do coração ou a razão fala mais alto? Tem gente que ouve a voz do coração, né? Tem coisa que só o coração consegue decidir. E você, que você acha? O coração engana muito ou não? Grava seu áudio, manda pra Clube. Quero saber o que você acha. Bom dia!
2: Bom dia, André, para todos, 20 da Clube FM, que é o Valdir de Blumenau, Santa Catarina. Ah, meu amigo, entre a razão e o coração, vou pela razão. Ah, às vezes o coração se engana, tá? Tá na Clube? Tá bom demais.
0: Ô, Valdir, valeu, grande abraço pra você. E no seu caso aí, você costuma ouvir a voz do coração? Na Clube chegando Richard Marx, Where Are You Waiting? Pra gente curtir, relembrar, matar saudades. Oxi.

0: Clube, tá bom demais. A rádio oficial da música boa, Marisa Monte, Amor, I Love You. Chegou a hora de se dar bem na Clube, hein?
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0: Cineminha por conta da Clube. Par de ingressos, mais aquele combo com pipoca e refrigerante. Quem tá levando é a Rebeca de Oliveira Carvalho, Santa Maria. Final do telefone da Rebeca é o 1619. Rebeca, parabéns, se deu bem.
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terça-feira, dia 29 de setembro, dia do coração. Bom demais ter você aqui na Clube, que é a rádio do seu coração, com certeza, né? Eu sou o André, sigo junto com você nas próximas horas, batendo aquele papo, trocando aquela ideia bem gostosa. Hoje nós estamos falando a respeito do coração. Eu quero saber se você é aquela pessoa que ouve a voz do coração. O coração falou contigo, você vai lá e ouve a voz do coração, coloca em prática aquilo que o seu coração pede, aquilo que o seu coração manda, ou você é daquelas pessoas que vai mais pela razão, deixa o coração de lado e ouve mais a voz da consciência, a razão. O que, que você faz? Hein? Tem gente que fala que o coração não erra, outros já falam, olha, o coração é enganoso. O que você acha? Qual é a sua opinião? Conta pra gente, manda sua mensagem. Finalzinho da hora vai rolar aquele presente. Tem um aspirador de pó Mondial. Ele é pequeno no tamanho, mas é gigante na praticidade, viu? 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E aí, você tá querendo esse aspirador de pó Mondial? Então corre, manda sua mensagem no WhatsApp da Clube. 0800-342-1055. Já grava uma mensagem, responde. Respondendo a nossa pergunta de hoje. Bora começar por aqui essa hora com música boa? Tá chegando Alejandro Sanz, Coração Partido, pra gente relembrar.

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0: Goodbye. Air Supply. Goodbye. Tá na Clube.
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0: Tá bom demais.

0: demais, nenhum de nós, Astronauta de Mármore. Muito mais músicas pra você começar bem demais o seu dia, né?
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0: Já tá por aí preparando aquele café, aquele mate gostoso, aquele cappuccino, hã? Aquele leitinho com café, gente, que delícia, né? Começar o dia assim. E começar o dia na companhia da Clube é bom demais. Manda sua mensagem pra gente também. Você que tá aí levantando agora, já se preparando pra essa terça-feira, finalzinho de mês. Penorte, quem tá curtindo é o Franklin. Três Corações e o nosso amigo Edmilson. Fala, Edmilson, um abração pra você, obrigado pela companhia. Tá mandando alô pra todos os profissionais de vendas que acordam cedo, né? Vão pra luta, ouvindo a Clube, obrigado pelo carinho, bom despacho, tá o Júlio. E você, onde você está ouvindo a Clube, já aproveita também, manda sua mensagem, que é o seguinte, ó. 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Dá aquele trato na casa, dá aquele trato no carro, facilita demais, hein? Tá querendo esse aspirador? Ele é potente, é pequenininho, é prático, vai ajudar demais, hein? Hoje, no dia 29 de setembro, comemora o Dia do Coração. E eu quero saber a sua opinião. Quando o coração manda, você obedece a voz do coração? Ou você é daqueles que ouve mais a voz da razão, hein? Conta aí pra gente, bom dia!
2: Bom dia, André, que é a psicanálise, eu tô no Guarda 2. Menino, eu já me ferrei indo pelo coração, agora só vou pela razão. Desejo a todos um excelente dia, porque tá na Clube, tá bom demais.
0: Ô, Francisca, beijo pra você, obrigado pelo carinho, viu?

10 músicas para você começar bem o seu dia na clube. Alicia Keys, Empire State of Mind. E o Tribunal Superior do Trabalho analisará hoje às 14h30 o julgamento do dissídio coletivo envolvendo a Caixa Econômica Federal e seus empregados que estão em greve nacional desde o dia 10 de setembro. A decisão ocorre após uma tentativa de mediação realizada pelo próprio tribunal terminar sem acordo, né, entre os trabalhadores do banco. Na prática, o tribunal pode ajudar ali a construir um acordo ou, se isso não for possível, determinar uma solução para encerrar o impasse e terminar com a greve. 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

0: Fábio, pra Tereza e pra Jéssica Candangolândia. O Renato tá por lá, a Márcia também, a Débora. Em Varginha tá o Jorge, a Rosana e a Tainá. E você, onde você está ouvindo a Clube? Em Portugal tá o Bruno Pezão. Estamos batendo um papo hoje e falando a respeito do coração, né? Hoje é o dia do coração e eu quero saber quando o coração manda, quando o coração fala. Você costuma obedecer a voz do coração ou você ouve mais a voz da razão, né? Tem gente que fala que seguir o coração tem que ter coragem, né? Para seguir o coração, a pessoa é corajosa. E tem gente que acha que seguir o coração é falta de juízo, tem que ir pra razão. E você, o que, que você acha? Manda sua mensagem pra Clube no finalzinho da hora. Tem um aspirador de pó Mondial, é aquele potente pra facilitar sua vida na hora da limpeza. E aí, você quer esse presente? Então manda sua mensagem. Fala, Franklin, bom dia!
1: Bom dia, André, bom dia, família Clube. Meu amigo André, muitas vezes é melhor você ir pela razão, viu?
0: Ah, é, rapaz?
1: Deixa a voz do coração um pouco de lado e vai pela razão, viu, Andrézão? Às vezes o coração se engana e você acaba passando vergonha, viu?
0: Aí, ó.
1: Melhor muitas vezes você ir pela razão, deixa o coração só um pouquinho de lado, viu, meu amigo André? Tá na Clube, tá bom demais, aqui é Clube!
0: Sim.

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0: da Clube, o som do Bryan Adams, Straight from the Heart, pra você um ótimo dia ouvindo a Clube.
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0: Tá levantando, se preparando pra essa terça-feira, já aproveita pra você mandar sua mensagem pra gente, já já tem um aspirador de pó Mondial, olha que bacana. 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Estrutural, quem tá ouvindo a Clube é o Bruno, a Cíntia e também a Caroline, Sobradinho 2, bom dia pro Marcos, pra Verônica e pra Lorena. E você, onde você está ouvindo a Clube? Já mandou sua mensagem, ainda não? Ó, o nosso bate-papo é a respeito do coração. Hoje é o dia do coração e eu quero saber se você é aquela pessoa que dá mais ouvido ao coração ou à sua razão, né? Quando o coração manda, você obedece ou deixa a razão falar mais alto? Conta aí pra gente, grava seu áudio, manda pra Clube. Tô esperando você por aqui. Fala, Valdinei, bom dia.
2: Bom dia a todos, bom dia, Andrezão. Então, quando eu era mais jovem, eu ia muito pelo coração. E não dá muito certo isso, não.
0: Não, rapaz.
2: Quebra a cara. E hoje, você usando mais a razão, você erra menos e é o caminho mais certo.
0: Aí, ó.
2: O coração só te leva pro buraco. Eu lamento, mas é isso. Tá na Clube? Tá bom demais.
0: Valeu.

0: da Clube tá bom demais. Leonardo, te amo demais. Chegou a hora de se dar bem, de faturar aquele presente na Clube.
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0: Você sabe que a Clube ama, adora te presentear, por isso sempre tem os melhores presentes. Aspirador de pó Mondial é aquele pequenininho, porém ele é potente, gigante na praticidade, vai facilitar sua vida na hora de limpar aqueles cantinhos, dar um trato no seu carro também. Ó, é bom demais, né? Quem está levando esse presentão é a Dayana Araújo Martins, do Paranoá. Final do telefone da Dayana é o 2851. Ô Day, começou a terça-feira se dando bem, parabéns!
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0: excelente terça-feira. Eu sou o André, sigo contigo aqui na Clube, ao vivo para todo o Brasil. E hoje é o dia 29 de setembro. Hoje comemora o dia do anunciante. A todos os anunciantes da Clube, o nosso muito obrigado pelo carinho sempre, né? Essas pessoas que investem nos profissionais, anunciam, divulgam as marcas e os produtos. E hoje também é dia mundial do coração. E por falar em coração, nós estamos aqui falando a respeito dele, do coração.
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0: Eu quero saber se quando você vai tomar uma decisão, você ouve a voz do coração, né? Tem decisão que a gente agradece por ter seguido o coração e outras a gente se arrepende até hoje. Eu quero saber se quando o coração manda, você obedece ou deixa a razão falar mais alto, né? Tem gente que fala, ó, seguir o coração tem que ter coragem. Tem gente que fala também que se seguir o coração é falta de juízo. E você, o que, que você acha? Manda sua mensagem no 0800-342-1055. Final da hora, vai rolar para você dois ingressos para o evento do ano, o maior show da história com Zé Neto e Cristiano. Vai ser na Arena Mané Garrincha e claro que a Clube vai te colocar nessa com acompanhante. Você quer? Então manda sua mensagem. Abrindo Bom Dia com Alex Warren, Ordinário. Bom dia.
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0: Tá na clube, tá bom demais. A rádio oficial da música boa, Bruno Mars, The Nice Razor Man. Pra você, um ótimo dia ouvindo a gente, viu? 5h14.
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0: Vamos dar um giro com a previsão do tempo. Palotina, no Paraná, dia de sol entre nuvens, mas há previsão de pancadas de chuva, com trovoadas e risco de granizo isolado. O calorão continua na região, hein? Com máxima chegando aos 34 graus. Ourinhos, estado de São Paulo. O tempo fica instável nessa terça-feira. A previsão de chuva a qualquer hora do dia. Os termômetros oscilam entre a mínima de 20 e a máxima de 36 graus. Em Brasília, o sol predomina com aumento de nuvens à tarde e não chove, tá? O destaque na capital é o calor intenso e o ar muito seco. Máxima bate os 34 graus e a umidade relativa vai despencar, viu? Para casa dos 20% nas horas mais quentes, exigindo muita hidratação. Nesse momento em Brasília, marcando 23 graus. 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Inclusive lá tem as nossas promoções também. Samambaia Norte, bom dia para Raquel. Barretos, tá o Paulo Contelli. Varginha, o Valdinei. Ituberá, Lene. Conceição da Aparecida, o Alex. E daqui a pouquinho tem presente para você, par de ingressos, para você curtir Zé Neto e Cristiano na Arena Mané Garrincha. Vai ser um show histórico. E eu quero saber de você, quando o coração manda, você obedece ou deixa a razão falar mais alto, hein? Seguir o coração é coragem ou falta de juízo? O que você acha? Conta aí pra gente. Oi, Miriam, bom dia.
2: Bom dia, bom dia, bom dia. E eu defendo que nós devemos ouvir a voz do coração.
0: Ah, é?
2: Porque a razão, ela pode analisar caminhos, mas é o coração que muitas vezes reconhece a verdade antes mesmo de conseguirmos explicá-la. Então eu defendo que nós devemos seguir a voz do coração. Bom dia, bom dia.
0: Valeu, bom dia, beijo pra você.

0: na Clube tá bom demais. Quem de nós dois? Ana Carolina, pra você um ótimo dia ouvindo, curtindo a Clube. Samambaia, quem tá curtindo é o nosso amigo Gustavo, a Luciana, também a Camila, a Paranoá, tá o Rodolfo, a Renata e a Gabriela. Águas Lindas, bom dia pro Felipe, pra Daniela, também pra Isadora, São Domingos, o Sérgio, a Cristiane e a Bárbara. Pra você também uma ótima terça-feira, sempre é muito, muito bom ter você aqui na Clube, viu? 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

tá bom demais. E no finalzinho da hora tem pra você par de ingressos pra você curtir. Zé Neto e Cristiano, maior show da história. Na Arena Mané Garrincha, você vai curtir com acompanhante. E aí, você tá querendo? Então manda sua mensagem, vai 0800-342-1055. E na Clube você relembra grandes sucessos, 1996. Annie Lennox, No More Love Yous, pra você relembrar e matar saudades na Clube.

0: Ellie Goulding.
1: Love Me Like You Do.
0: Você já sabe.
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0: Clube tá bom demais. Ellie Goulding, Love Like You Do. Pra você um ótimo dia. Vamos falar da Mega Sena.
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0: A Mega Sena pode pagar um prêmio de 52 milhões para os apostadores que acertarem as 6 dezenas, hein? O sorteio acontece hoje às 9 da noite. No concurso último domingo, nenhuma aposta acertou a faixa principal e o valor acumulou. A aposta mínima para a Mega custa R$6 e você pode também realizar pela internet até às 8 da noite. Outras informações no Instagram da Clube, @ClubeFMBrasil. Continua participando, mandando a sua mensagem. Vai rolar aquele alôzão pra você sempre, né? Taguatinga, Norte, Itaú, Adalberto, Santa Maria, Marcelina. Quem tá curtindo em Valparaíso é Washington, Lusiânia. O Deus Ivan levando a Clube de carona. Navegantes, tá o Júlio. E Tuberá, Bahia, a Lene. Oi, Lene, bom dia pra você. E hoje, dia do coração, eu quero saber o seguinte. Quando o coração manda, você obedece ou deixa a razão falar mais alto? O que que você acha, hein? Conta aí pra gente o que que é melhor. Tem gente que fala assim, ó, seguir o coração tem que ter coragem. Outros falam que é falta de juízo seguir o coração. E você, tá de qual lado? Conta aí pra gente. Bom dia, Paulo.
2: Bom dia, André. Bom dia, amigo da Clube FM. Eu vou pelo que a Bíblia diz. Jeremias 17:9. Enganoso é o coração mais que todas as coisas.
0: Às vezes
2: então
0: é
2: eu
0: mesmo.
2: Não sigo mais meu coração, não. Já me enganei muitas vezes. Vou pela razão mesmo. Forte abraço, André. Bom dia a todos. Tá na Clube. Tá

0: 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Hanson, save me, chegou a hora, hein?
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0: E você vai curtir com acompanhante. Dia 17 de outubro, quem tá levando esse par de ingressos é Elis da Costa Rocha, Água Quente. Final do telefone da Elis, sortuda, é o 0102. Elis, se deu muito bem, hein? Parabéns. Pra você, uma ótima terça-feira. A gente volta a se falar amanhã.
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7: Alô, Brasil, bom dia, gurizada. Tamo aí online, viu? É, tamo chegando. Firme, forte, igual palanque no banhado.
2: Brasil!
7: Hoje, gurizada, hoje é terça-feira, dia 29 de setembro. Hoje que é dia do anunciante, parabéns.
2: Brasil!
7: E hoje também que é dia do petróleo, hein? E hoje também é dia de muita música boa. Hoje é dia de muita loucura, hoje é dia de dale, hein? Hoje é dia de dale pra não tomar ali, pesado. Eu sou o Vinão e a gente vai junto até as 8 horas da manhã. É isso aí, cara, até as 8 horas da manhã a gente vai juntinho aqui na sua clube, tá bom? Tô tentando achar a primeira música aqui que a gente vai começar, do Vitor e Léo, cara, mas tá complicado aqui achar o Vitor e Léo, viu?

Aê, produção, agora vocês são gigantes, viu? Demoraram um pouco, mas acharam a música. Victor e Léo abrindo os trabalhos e a música fada. Bom dia!

0: Online, gurizada, online roteando, hein? Ó, negócio é o seguinte, tem R$100 em combustível pra você hoje, nessa manhã de terça-feira, apresentão dos postos Gali da sua clube, tá bom? E hoje vai ser simples, tá? Hoje não vai ter enquete. Hoje eu quero que você mande um áudio aí pra nós, dando um bom dia, falando o que você vai fazer, falando o que você tá fazendo. Zavinão, bom dia! Tô aqui já indo levar a piazada pra escola, ó, me dá gasolina aí, Vinão! E já vai estar concorrendo, entendeu? Vinão, tô aqui na rodagem aqui, ó. Tô, ó, o buzinaço pra você aí, ó, Vinão, ó. E aí você já mete a mão na buzina, acorda todos os vizinhos, entendeu? E daí já fala e me dá gasolina. Então é só você mandar um áudio pra gente aí. 049-3361-3150 no nosso WhatsApp. Mandou um áudio. Deu bom dia aí pra galera. Deu teu ar da graça. Falou que é gasolina, você vai estar concorrendo ao combustível, então, nessa manhã de terça-feira, tá bom? Tô esperando teu áudio, viu? Tô esperando teu áudio
1: aí. 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
0: Valendo R$100 em combustível pra você, apresentando os postos Gali da sua clube nessa manhã de terça-feira. Bom dia! Bruno e Marrone cantando Alma Gêmea aqui na sua clube. Essa música aqui eu escutava muito quando era criança, cara. E eu vou falar, eu achava que era do Fábio Júnior, velho.
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0: até porque eu mais gosto de falar com o povo do que de ficar tocando música aqui. Vou falar bem a verdade pra vocês, tá? Ó, o negócio é o seguinte, hoje você mandando um áudio pra gente, hoje tá mais simples da vida. Hoje é o dia mais simples da vida, eu acho. Pra você ganhar 100 anos de gasolina. Manda um áudio aí, dando teu bom dia, dando teu ar da graça e falando, Vinão, quero participar do sorteio do combustível. E pronto, vai estar concorrendo, fechou? Dá o teu bom dia aí, fala o que você tá fazendo, o que você vai fazer ainda. Você que tá indo levar as crianças pra escola, tá voltando pro trabalho, você que tá na rodagem aí também. Manda áudio, vai.
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0: Alô, dona Valquíria, bom dia.
2: Bom dia, Vinão, bom dia.
0: Tudo sane?
2: Eu começo a trabalhar às 6h30, mas vim mais cedo de moto, às 6 horas, né, porque a chuva não perdoa, não adianta.
0: É.
2: E graças a Deus cheguei antes da pancadona da chuva, porque tá se preparando agora o tempo, né? E tô aqui fazendo um chimarrão.
0: Bem
2: demais. Me coloca aí no sorteio, Vinão. E aí, uma boa terça-feira pra nós.
0: Pra nós, viu? Ô, dona Val, você me lembrou de fazer um mate agora também. Eu também vou fazer um chimarrão.
3: Bom dia, Vinão.
0: Bom dia.
3: Como é que tá?
0: Bom, de bom?
3: Na clube, homem.
0: Chama o William.
3: Viu? Temos aí luz aqui no parque, ó, velho. Mudou o tempo, pensou em chover, virou lá em Anuai as nuvens, falta luz no Parque das Palmeiras, ó, do céu. Não sei o que a Celeste tá querendo dizer com isso, ó.
0: Ah,
3: dá a mão pra nós, ó, velho.
0: Entendi.
3: Manda ligar a luz.
0: Deixa pra mim. Alô, André, alô, gurizada da Celeste, aí, o pessoal do Parque das Palmeiras tá sem luz. Eu vou acionar aqui, vou mandar tua demanda aí pro pessoal, viu? Inclusive, você que tem a sua demanda, você pode mandar pra gente também, tá bom? Você que tá passando aí pela rua, você viu algum acidente, você viu o trânsito complicado, você avisa nós aqui também, tá? Você avisa nós aí que nós desafoga o pessoal. Vai, alô, Brasil!
4: Bom dia, Vinão.
0: Bom dia.
4: Estamos por aí, tudo bem, cara?
0: Bom, de bom.
4: Tamo aí, tomando chimarrão.
0: Mas não tá muito bem por aí, pelo jeito, seu Carlos Alberto. Nossa! Ó, acordou agora, fenômeno. Sabe, não? Tudo bem por aí? Sabe, por aqui tá tudo certo.
4: Cedo pra ir pro... Lá por 7h45.
0: É, trabalhar. 7h40. Trabalhar.
4: Ir pro trabalho?
0: É
4: isso aí, né? Me coloca no sorteio do Vale Combustível.
0: Da gasosa?
4: Rei.
0: Chama.
4: Tá na clube? Tá bom demais.
0: Valeu, fenômeno. Um abraço. Quem mais por aqui? Alô, Zili. Zili está aí também. Bom dia, Ana.
5: Bom dia, Vinão.
0: Uau.
5: Tô a caminho aqui da academia antes de trabalhar. E tô precisando aí dessa gasolina, porque olha, meu carro anda bebendo ultimamente.
0: Só no então, cheiro?
5: Já me coloca no sorteio aí, porque hoje eu tenho que ganhar essa gasolina.
0: Ana, tá no balaio.
5: Até. Bom dia pra todo mundo.
0: Bom dia, Ana. Tá no balaio, viu? Boa sorte aí. Tá concorrendo. Quem mais?
6: 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E do outro querendo acabar o mundo. Bom dia. Me bota sorteio.
0: Valeu, meu querido. Fenômeno. Ei, Adriano. Aquele abraço. E você, hein? O que você tá fazendo? O que você vai fazer hoje? O que você vai aprontar daqui a pouco? Conta pra gente. Manda o seu áudio aí pra nós. Ai, Vinão, mas por que você quer áudio? Porque sim.
1: Manda áudio, não sei ler, manda áudio.
0: Porque hoje eu tô igual, eu não sou Marcos Ibellucci, mas eu quero ver a tua voz de sono, tipo domingo de manhã, assim, entendesse? Valendo R$100 em combustível pra você, apresentando os postos Gale da sua clube.
7: Tá

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2: Muito bom dia pra você que tá aí sintonizado com a gente aqui na sua Clube, terça-feira, 29 de setembro de 2026. Olha só, hoje tem R$100 valendo pra você em combustível, presentão aqui dos postos Gale da sua Clube, tá? Então faz o seguinte, manda seu áudio pra gente contando aí o que você vai fazer hoje, se tá indo trabalhar, se tá indo pra levar a criançada pra escola, enfim, só manda aí, ouve, não! Tô aqui escutando você, indo fazer tal coisa e eu quero R$100 em combustível, tá bom? E aí você vai estar concorrendo aos R$100 em combustível de presente nessa manhã de terça-feira. Feito o brick, combinado? Então faz o seguinte, manda aí o seu áudio 049-3361-3150. Faz igual o fenômeno aqui, ó.
24: Bom dia, Vinão. Aqui é o Leandro Silva.
2: Ô, Leandro.
24: Tamo na correria dos aplicativos aqui.
2: Bom demais.
24: Coloca eu no sorteio aí. Tá na Clube, tá bom demais.
2: Valeu, Leandrão. Tá valendo. Faz igual o Leandro, vai. Manda seu áudio pra gente. Tô esperando. Bom dia.

0: 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É, olha só, a Terramax está contratando operador de vibro... Meu Deus... Vibroacabadora de asfalto. Ah, tá, que eu não tinha visto de asfalto ali. É uma vibroacabadora de asfalto. Eu fiquei pensando o que é vibroacabadora, cara. Crê em Deus, pai. É, os requisitos: maior de 18 anos, ter experiência de 6 meses na função, comprovado em carteira, tá bom? Tem que ter disponibilidade em permanecer em alojamento de segunda a sábado também. Os benefícios são salário compatível com a função, vale alimentação, seguro de vida, prêmio assiduidade e antiguidade. Os interessados devem entrar em contato pelo WhatsApp 499-9950-0365. E o Mock também contrata, hein? É, rapaz, o Mock Atacadista tá contratando. É o multirão de vagas do Mock Atacadista. Tem operadora de caixa, tem pra auxiliar de açougue e tem pra repositor. Os benefícios são prêmio assiduidade, vale transporte, plano de carreira, convênio mercado e convênio farmácia. As entrevistas acontecem hoje, dia 29, a partir da 1h30 da tarde até as 5. As entrevistas vão acontecer por ordem de chegada, tá? Então traga o currículo em mãos aqui no Mock Atacadista hoje a partir da 1h30 da tarde, que tem vaga. Então quem quer trabalhar tem serviço.
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15: Obrigado.
16: Bom dia,
15: Clube. Ai, ai, ai, voltamos. Estamos de volta, firme e forte.
16: Brasil!
15: É vivo! Chama! Seguinte, gurizada, tá valendo 100 reais em combustível pra você hoje, apresentando os postos Gali. É, rapaz, valendo 100zão aí pra você. Parceriaça, parceriaçazaça. Com os postos Gali e a sua clube, tá bom? 100zão em combustível hoje pra você, salvando a semana. Então faz o seguinte, manda o seu áudio aí pra gente, vai.
26: Manda áudio, não sei ler, manda áudio.
15: Manda o seu áudio aí pra gente, pode dar o seu bom dia, manda o seu abraço, me fala o que você vai fazer, aí você vai estar concorrendo a esse 100zão em combustível, tá bom? Feito brinca! É, nós temos menos tempo agora de programa, viu? 34 minutinhos, então manda o zap pra nós, senão você vai perder a tua chance, pai.
16: Bom dia, clube! WhatsApp!
15: Vamos lá então pro nosso WhatsApp 049-3361-3150, 049-3361-3150. Você pode mandar sua mensagem de áudio pra nós aí, tá bom, Nery? Fechou? Vamos lá, vamos ver o que o povo tá falando aqui. Alô, Brasil!
37: Bom dia, Vinão!
15: Bom dia!
37: Cunha aqui.
15: Tomando café
37: na rodagem. Eu não tô na rodagem, mas tô aqui com o povo da rodagem e o tempo velho se preparando, né?
15: Bom demais.
37: Vou agora
15: deixa que chova.
37: Fazer meu chimarrãozinho. E começar o expediente.
15: Boa, e o que mais?
37: Me coloque no sorteio. Esqueci de pedir. Me coloque no sorteio do combustível. Valeu.
15: Valeu. Tá concorrendo, viu? Tava falando, eu disse que ia fazer um café. Um chimarrão aqui, mas não fiz um chimarrão, viu? Fiz um cafezinho também pra dar uma acordada. Vinão, bom dia, ótima terça. Eu tava ausente aí, viu? É, me coloca no sorteio, então precisando muito. Valeu, Rosilei. Um abraço, minha querida. É, Vinão, me coloca no sorteio do 100zão em combustível aí ao Paulo. E sobre... sobre o que tu perguntou aí, o que nos resta é trabalhar, viu? Debaixo da chuva, não dá nada. Não dá nada, alguém tem que trabalhar nessa casa, né? Fala, Cleimar!
12: Bom dia, Vinão! Fala. Mas a garotinha focada no progresso, acordar cedo.
15: Só mais essa semana.
12: Olha, Vinão, vamos trampar, né? Manda esses 100 pila pra cá, nós botar a gasolina aí no carro e fazer...
15: Ó, só mais essa semana, tá? Na volta semana que vem.
12: Eita, doido!
15: E o volume vai anotar logo, meu Deus.
12: Vamos. Manda aí pra cá esses 100 pila aí, vamos. Ah, doido. Olha só, é só pedrada. Deus pai, é o rei das playlists da manhã.
15: Chama.
12: Terminou? Pode crer. Cima, meu querido.
15: Não, dá-lhe. Chama, pai. E quem deve o Cleimar? E vamos apagar o Cleimar, que o Cleimar vai postar no Instagram aí, ó, a cara de vocês, viu? Bom dia, piazada. Bom dia, Matheus Pablo Lazarete Fenônimo.
17: Tá, Vini.
15: Dia, Pedro.
17: Poderia tocar uma pra nós aí, Manguaço. E pôr no sorteio do
15: Peudo.
17: Combustível de posto da área, hein?
15: Tá valendo.
17: Beleza, irmão? Um abraço.
15: Beleza, aqui tem foto, viu? Ó, o Pedro chamava o cara de pinguço, manguaça e coisa nada, mas hoje o homem não sai de dentro da garrafa também, viu? Vinão, bora trabalhar e lá vem chuva de novo! É, rapaz, e pela foto que ela mandou aqui, deve ser, deixa eu ver em que barco deve ser isso aqui, dá pra ver o Via lá em cima. Ela deve morar ali perto do Shops, ali pelo Líder, ali pra aqueles lados ali. Bom demais, Vinão, quero participar do sorteio do combustível, tô precisando da Laís. Tem que mandar áudio. Virão, é Vanusa. Tamo junto, Vanusa. Quem mais? Volmar Alves da Silva. Bom dia, clube. Tamo na audiência aqui também. Final do telefone 4856. Virão, bora pra cima. É a Rose do Paraíso. Abração, Vinão. É a Tuane também na audiência. Vini, quero ganhar o combustível aí, Ivone Gonçalves. Manda áudio então, vai, manda áudio,
26: não sei ler, manda
15: cê
26: áudio.
15: Você que quer ganhar o combustível, você tem que mandar áudio hoje pra gente. Tá falando seu bom dia, Vinão. Tamo acordando agora, tamo indo trabalhar agora, tamo voltando pra casa agora, tamo indo levar as crianças pra aula agora. Eu quero ganhar o combustível, então manda áudio. Quero ouvir tua voz, de sono.
18: Faz barulho aí!
15: Chamando João Gustavo e Murilo e o Grelo. E a música Postinho de Gás.

plantão da Clube, rapidinho, rapidinho aqui, apenas para trazer algumas informações mais importantes. A gente segue com um alerta de temporal para essa terça-feira, tá bom? Risco de vendaval, granizo e chuvas intensas. Então, o pedido e o aviso da Defesa Civil, né? Se abrigue, fique longe de árvores, fique em local seguro. O recado do Vinão agora, deixa teu carro aí no local seguro também, viu? Porque ontem nós pegamos umas pedras aí, pesado. Mesmo que o sistema antigranizo ali esteja funcionando, esteja dando resultado, tá? Porque senão seria muito pior. Infelizmente a gente viu o que aconteceu em Seara ontem aí com a chuva de pedras que teve, que aqui em Chapecó ontem, graças ao nosso sistema antigranizo aí, que diminuiu as pedras, a gente foi salvo, bem dizer, né? Porque eu acho que é muito melhor uma noite que você não conseguir dormir direito por causa do barulho que acontece lá dos disparos, do que você ficar 3, 4 noites aí, um mês sem conseguir dormir, porque tua casa tá tudo quebrada, tá bom? Já aproveitei e já desabafei aqui também. Fechou? Inclusive, estão funcionando os sistemas, tá? Os SAGs da EFAP 1 e 2 estavam desligados, na verdade, até às 7 horas da manhã, mas pelo que o pessoal avisou aí, já foram acionados. Fechou? Pessoal da EFAP pode avisar nós aí, inclusive, tá bom? Aqui, ó, às 6h43 da manhã, desde as 5h56, eles estavam ativados. Eles foram desativados agora, 5 para as 7. Bom demais, bom demais.

0: Só pra avisar, tá? A música original e a oficial de Flash é Lucas e Igor. Lucas e Igor, guarde bem esse nome aí, tá? Guarde bem esse nome. Guarde bem o nome dessa dupla, Lucas e Igor, cara.
1: Brasil!
0: É, rapaz, Lucas e Igor. Alô, Borginha, alô, Lucas e Igor. Abraço, meus queridos. Vamos fazer o seguinte, bora pro nosso WhatsApp, que daqui a pouco a gente tem que entregar a programação pra nós não atrasar também, tá bom? Então vamos pro Zap, mas antes da gente ir pro WhatsApp, os nossos parceiros, claro, Open Drive, Car House, Toyota, alô João Marcelo, alô gurizada da Toyota Car House, hein? 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A Terra Max contrata auxiliar de obras, os requisitos são ser maior de 18 anos, ter disponibilidade em permanecer em alojamento de segunda a sábado também. Os benefícios, salário compatível com a função, vale alimentação, seguro de vida, prêmio assiduidade e prêmio antiguidade. Os interessados devem entrar em contato pelo WhatsApp 499-9950-0365 ou pedir pra gente aqui no nosso WhatsApp que a gente te encaminha todas as informações 100%, fechou? Vamos lá então pro Zap, feito!
2: Bom dia, Vanderlei Lemos aí.
0: Ô, Vanderlei!
2: Vale combustível.
0: Valendo, pai.
2: Grande abraço.
0: Chama! Tá concorrendo, meu querido. Alô, Brasil!
3: Bom dia, Vinão.
0: Bom dia.
3: Tentando chegar no trabalho antes dessa chuva que vai chegar. Me coloca aí no sorteio desse 100zão aí de combustível que eu tô precisando. Um excelente dia, Melissa.
0: Tá valendo, hein? Tá valendo no momento em que a Austrália empata o jogo. Pra quem não sabe, tá acontecendo nesse momento. Sim, a gente tá com 29 minutos do primeiro tempo. Austrália e Brasil é o amistoso da seleção. O Brasil tava ganhando. Eu não vi aqui ao vivo quem fez o gol. Deixa eu procurar, inclusive. Mas pelos comentários, sou o Vini Júnior. Vamos ver aqui, ó, Wanderson, perdão, foi o Wanderson que fez o gol do Brasil aos 3 minutos de jogo e agora aos 28, Alessandro Circatti empata o jogo, tá 1-1, amistoso da seleção, Austrália e Brasil, vamos ver, o Hexa não vem mais, não adianta, Copa já passou, né, só na próxima. Vinão, bom dia, me coloca no sorteio, o Claudemir, tá valendo, quem mais? Confirmando a audiência aí, ó.
4: Isso aí, Vinão, ó. Curtindo, acordando cedo, tempo amarrado, feio pra caramba. Curtindo uma musiquinha, só assim pra melhorar, né?
0: Chama.
4: Me coloca no sorteio do combustível aí. E um bom dia pra vocês também.
0: Pra nós, pai.
4: Meu nome é Adriano.
0: Valeu, Adriano. Tá valendo. Vinão, me chamo Carol. Gostaria de participar do sorteio do combustível. Tá na clube, tá bom demais. Tá concorrendo. Olha o Cleymar, tá sofrendo, cara.
5: Só precisa.
6: Cara, isso aqui, eu digo que isso aqui é um hino daqui.
0: É muito boa essa, né, Cleymar? Tá louco, pai.
7: Bom dia, Binão.
0: Bom dia.
7: Eu tô no sorteio da gasolina aí, que
0: tá
7: mó precisando. Tô indo, pô. Pô, trampo já. É, chuva só, temos que trabalhar, né?
0: Chama.
7: Um abraço pra todos.
0: Vinão Wesley do Bela Vista, quero participar do sorteio do Vale Combustível, tá concorrendo também. Maiara de Chapecó, quero participar do sorteio. Vinão, ótima terça a todos. Alô, Brasil!
8: Bom dia, Vinão, tudo bem? Tô chegando no trabalho agora e o tempo tá bem feio. Tô aqui no Boa Vista, sou do Paraíso, mas tô vindo aqui pro Boa Vista, tá? Feio o tempo. Mas bora, vamos que vamos, me coloca no sorteio, bom dia.
0: Valeu, tamo junto. Quem mais aqui, ó, o Celso Silva, o Celso Menezes mandou mensagem pra gente, tamo junto, ô Celso. A verdade é uma só, meu querido. A verdade é uma só. Tem muito município aí que precisava ter também. Eu acho que o estado inteiro precisava ter esse sistema antigranizo, tá? É o SAG, né, o nome, né? Sistema Anticraniz. É o SAG. É isso aí. O SAG 1 e o SAG 2 estão lá na EFAP, inclusive. É... Cara, mas que fique dando tiro o dia inteiro. Compra um tampão do vidro que já resolve. Ótimo trabalho, Vinão. Chuva e chuva e chuva em Chapecó. É a Crisie. Valeu, Crisie. Vinão, coloca no sorteio. É o Alan do seminário também. Coloca no sorteio, Vinão. É Inaê. Inaê do Passo dos Fortes. Tamo junto, Inaê. Vilmar também tá por aqui. Quero participar do sorteio do combustível, Vinão. Juliana, sempre ligadinha na clube. Aí que eu me refiro, viu? Luiz Miguel também tá por aqui. Vinão, me põe no sorteio que eu já tô na reserva. Tá concorrendo, fenômeno. Na volta, hein? Na volta tem R$100 em combustível pra você, presentão aqui da sua clube e dos Postos Gale. Vamos!
1: Ela me mandou uma mensagem marcando pra ir no restaurante novo da cidade.

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1: Tem sim, tem presentão pra você aqui na manhã da sua clube, hein? É um vale combustível de 100 reais, cara. É 100zão em combustível pra você, presentão dos postos Gale e aqui da sua clube. Quem tá faturando, parabéns de hoje, final do telefone 6638. Alô, Vanusa! Levou 100zão em combustível. Final do telefone repetindo 6638. Foi a Vanusa. Levou presentão nessa manhã de terça-feira aqui da sua clube, tá bom? Gente, eu vou ficando por aqui. Uma abençoada terça-feira pra todo mundo. Fiquem todos com Deus. Cuidem dos seus. E se ele permitir, amanhã eu tô de volta às 6 da manhã aqui na sua clube. Um abraço do @cantorvinão. Fui!
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1: Clube do Fã, eu Marcos Braga, até às 10 da manhã, nessa terça-feira, aqui na Rede Clube Brasil. Lembrando que hoje é dia 29 de setembro, dia do coração. E aí você tem que completar a seguinte frase: meu coração não aguenta quando. Aí você completa, vai. 0800-342-1055 é o WhatsApp da Clube pra você participar da enquete. Ah, e pra fazer o cadastro, hein? No final dessa hora, tem um par de ingressos pra você curtir o show do Luan Santana. Registro histórico que vai acontecer dia 10 de outubro no Mané Garrincha. E lembrando, hein? Quando a Clube te ligar, não pode falar alô, não. Tem que falar aqui é Clube e eu vou pro show do Luan Santana. Então faz a sua inscrição, responde a enquete e participa da programação da Clube. Você sabe, tá na Clube, tá bom demais. Manda aí, vai. Agora tem a Maiara e Maraísa, o Medo Bobo. Yeah.

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2: 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Saudade Inconveniente.
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2: Pois é, gente, o fim do mês chegou, né? E com ele a expectativa pelo próximo salário. Tanto que a expressão dia útil é um dos termos mais pesquisados pelo Google Brasil desde o dia de ontem, tá? De acordo com o Google Trends, houve um aumento de mais de 1000% nas pesquisas. Que maravilha, hein? Bom, o quinto dia útil para trabalhadores com carteira assinada em outubro de 2026 será somente no dia 6, tá? Terça-feira. Para o cálculo do prazo de pagamento de salários, o sábado é considerado dia útil, enquanto domingos e feriados não entram na contagem. Bom, lembrando, a regra está prevista no artigo 459 da Consolidação das Leis do Trabalho, CLT, famosa CLT. A legislação determina que o salário deve ser pago no máximo até o quinto dia útil do mês seguinte ao trabalhador. Para mais informações, acesse clube.fm. Vamos de Henrique e Juliano.

0: misturo.
1: Clube Rádio Oficial da Música Boa. Hungria Hip Hop com Paulo Pires. É o assunto. Aliás, sabe o que tem agora, ó?
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1: Oba! Tem aqui um par de ingressos pra você curtir um cinemão no Kinoplex. É o seguinte, ó, respira.

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0: Vamos pra resposta da charadinha de hoje. Olha, a pergunta era: qual é o animal que não vale mais nada? Ô, coitado! Quem mandou aí a mensagem no 0800-342-1055, WhatsApp Clube, e vai responder agora é a Daiane. Bom dia, Daiane.
2: Bom dia, galera. Bom dia a todos os ouvintes da Clube FM. Aqui quem fala é a Daiane. Tô aqui ligadinha na melhor rádio. É. E sobre a enquete aí, a pegadinha, o animal que não vale mais nada é o javali. Oh. Me coloca aí pra poder ganhar os prêmios. Tá na Clube? É claro, tá bom demais.
0: Então, a Daiane tá levando! Mas de graças pra curtir o cinema do Kinoplex. Olha, o javali não vale mais nada. Já valeu, né? Nossa! Amanhã tem mais charadinhas às 8:30 da manhã. Agora tem a Fergie na Clube. Big Girls Don't Cry. Nada.

0: o quê? Manda aí no 0800-342-1055. Ah, e lembrando, hein? Já já vamos ligar pra alguém, não pode falar alô, não. Tem que falar que é clube e eu vou pro show do Luan Santana. É o registro histórico que a clube te leva, né? Agora, ô Vanessinha, me conta aí, o seu coração fica daquele jeito quando? Bom dia.
1: Bom dia, Marcos Braga. Respondendo a perguntinha de hoje, o meu coração dispara quando eu vejo os meus filhos felizes.
0: É isso.
1: Aí não tem como o coração não se encher de alegria e disparar bastante.
0: É isso.
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0: Oba! Olha só, atenção aí, um par de ingressos pra você curtir Luan Santana, registro histórico. A gente vai ligar agora. E você não pode falar alô não, hein? Tem que falar aqui é clube e eu vou pro show do Luan Santana. Vamos ligar pra ela, pra Kailiene. Vamos lá, um toque aqui pra Kailiene. Vamos lá, mais um toquezinho pra Kailiene. Não pode falar alô, tem que falar aqui é clube, eu vou pro show do Luan Santana. Kailiene, atende aí. Vamos ver, o Kailiene, atende aí a gente.
3: 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Sou a Kailiene da Samambaia Norte. Na clube, tá bom demais. Beijoso.
0: 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Aproveita o show, menina.
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0: Para começar mais um Cineclube, tá na hora de você anotar a música de hoje, a trilha sonora de hoje, mandar no WhatsApp Clube com mais duas para você concorrer a 6 meses de streaming, presentaço da Clube pro melhor ouvinte do mundo, não é mesmo? Agora é o seguinte, hein? Tá começando também a nossa sequência, Clube, anota todas as músicas dessa hora também, manda pro WhatsApp Clube para você faturar R$5.000 e tem o prêmio da hora, que é nada mais, nada menos que a caixa de som Mondial Connect Party, um presentaço também pro ouvinte Clube. Então vambora falar agora do Cine Clube. Essa música faz parte de um filme que foi lançado esse ano. Tô falando do filme Uma Segunda Chance. E a música é do Alex Warren, Ordinary. O filme é muito bom e a música é melhor ainda. Tá na Clube, tá bom demais.
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Dentro de poucos dias, mais exatamente domingo, brasileiras e brasileiros vão exercer um dos direitos mais importantes numa democracia, é o voto. Mas quem vive fora do Brasil, essas pessoas também podem participar da escolha de quem vai comandar o país? É claro que sim, tá? A Justiça Eleitoral permite que brasileiros residentes no exterior participem das eleições. Atualmente, mais de 800 mil eleitores estão aptos a votar fora do Brasil. Nesses casos, o voto é destinado exclusivamente aos cargos de presidente e vice-presidente da República. Para isso, quem mora num país onde há representação diplomática brasileira e possui, claro, o título de eleitor vinculado a uma zona eleitoral no Brasil, pode solicitar a transferência do domicílio eleitoral para a zona eleitoral do exterior. Apenas é necessário que o eleitor tenha passado pelo menos um ano desde o alistamento eleitoral ou da última transferência e comprove, claro, o vínculo com o novo domicílio há pelo menos 3 meses. Para mais informações, acesse clube.fm. Agora tem o Menos é Mais com a Simone Mendes.

0: Tóquio. Pra Luciana, pra Patrícia, Daiane e Alessandro. Em São José do Rio Preto, quem tá ligadinho na clube é o Leandro, Patrick e Manuela. Em Aniqueira, Kátia, Letícia e Marcelo. E em Chapecó, tem a Érica, tem o Alan e tem também o Brendo. Tá todo mundo na clube, né, gente?
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0: João Paulo, bom dia, João.
1: Bom dia, Piubi. Rapaz, meu coração não aguenta quando eu passo um dia sem conseguir escutar a Piubi.
0: É mesmo?
1: Ave Maria. Isso é um castigo, um sofrimento, hein?
0: Tá certo, então. Ô, JP, não leva mal, não, mas eu senti aí, sei lá.
2: Isso é um puxa-saco.
0: Vamos de mãozinho aqui na Clube. Fechadão com amor, bom dia.

0: Clube Rádio Oficial da Música Boa, Marina e Lali, One Last Cry. É a última dessa sequência, hein? Anotou todas? Então manda pro WhatsApp Clube pra você concorrer a R$5.000. Vou falar em prêmio bom, atenção, hein?
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0: Ó, quem tá levando a caixa de som Mundial Connect Party pra fazer um festão em casa. Parabéns pra ele, Kleber Santana Pereira, do Riacho Fundo 2. Lá no fone 8507. Ó, Clebão, se deu bem, hein?
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3: Bom dia, bom dia, bom dia, Chapecó! Bom dia, meu compadre, minha comadre! Cheguei, hein? Eu sou a Nathiele, viu? Que a Vermelho te faz companhia a partir de agora aqui no Boi Velho Radinho, na frequência 104.5, na rádio oficial da música boa. Tô feliz demais de dar sequência à nossa manhã de terça-feira, 29 de setembro de 2026. Chove na capital do Oeste, chove, chove, 25 graus é a temperatura. O tempo vai ficar assim a semana toda. Diz que o sol vai aparecer novamente aqui em Chapecó na sexta-feira. Até lá! A Clube FM Chapecó tem uma playlist perfeita que combina com todos os dias, faça chuva ou faça sol. Até porque aqui é a rádio oficial da música boa. Eu tô aqui até o meio-dia, tá? E eu tô te esperando, você é meu convidado Pro Max. Mas o que é convidado Pro Max, Vermeia? É aquele convidado que chega, manda mensagem, manda áudio, avisa se viu alguma coisa diferente no trânsito de Chapecó. Então manda mensagem 3361-3150 e claro que eu não tô de mão vazia, não. Tenho pra você 20 litros de combustível. Finaleira do mês, eu sei como que tá, né? Manda foto aí do tanque do teu carro. Manda foto da luzinha acesa, tá? Do medidor lá. Manda! 3361-3150, bom dia!
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Ana Castela, é que eu não te esqueci. Eu não esqueci que você não mandou mensagem ainda na Clube FM Chapecó. Bora! 3361-3150. Ai, Verminha, mas eu tô com preguiça, tá chovendo, eu não quero fazer nada. Manda mensagem, você pode ganhar 20 litros de combustível. Bora, meu filho! É a finaleira do mês e a gente é CLT. Eu sei como que tá a tua cabecinha. Bora, 3361-3150. Pra fechar a nossa primeira sequência, Morro de Saudade. Você lembra desse sucesso?

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24: Simbora! Pede seu som no 3361-3150. É o WhatsApp da Clube FM Chapecó 104.5. Tem pra você hoje 20 litros de combustível. Então fala pra Vermelha onde você tá ouvindo a Clube FM Chapecó e já manda a foto ali do painel do teu carro pra ver se teu carro tá na reserva mesmo. Se merece esses 20 litros de combustível. 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

0: grupo. Manda o seu oi, manda o seu alô. Inclusive, já vou mandar beijos e abraços pra galera que já registrou a sua participação aqui no nosso WhatsApp. Simbora! Deixão e lá pra baixo. Rodrigo mandou mensagem. Quem mais? Flávio também tá na escuta da Clube Chapecó. A Fátima do Seminário também tá ouvindo a gente. Valeu, tamo junto, Fátima. Quem mais? Joanei mandou mensagem. Também tá participando. Quem mais quer o combustível aqui? César. Valeu, César. Tamo junto. Bom dia, Vermelha. Chuva e chuva. Melhor ainda, ouvindo esse programa top demais. Parabéns. Me coloca no sorteio do combustível. Valeu, abraço. Valeu, Maicon. Obrigado pela audiência. Quem mais tá ouvindo a Clube Chapecó? Bom dia!
1: Bom dia, Vermelha, tudo bem? Eu sou a Ana, aqui do Bairro Paraíso. Uma ótima terça-feira chuvosa para todos nós. Me coloca no sorteio dessa gasolina aí.
0: Olha o passarinho cantando.
1: Que vai ajudar eu e meu marido nas nossas motinhos.
0: Oh, meu Deus!
1: Para o início do mês aí trabalhar.
0: Tá bom.
1: Valeu, um abração.
0: Valeu, Aninha. Obrigada pela audiência. Ajuda bastante. Moto, então, meu Deus do céu. Bis, então, meu, dá pra andar o mês inteiro com 20 litros. Ju tá participando. Valeu, Ju. Obrigada pela audiência. Quem mais? Bom dia, melhor programação. E põe no sorteio Miriam, do Universitário. Valeu, Miriam. Tamo junto. Bom dia, Vermelha. Faz tempo que eu não ganho nada da Clube Chapecó. Dessa vez podia ser o combustível, hein? Hoje vai ajudar muito. Mandou foto ali do painel do carro com a luzinha da reserva ligadinha. Jorge Lopes, valeu, obrigado pela audiência. Clesley Américo também tá ouvindo, ela disse, adora a playlist de vocês. Abraço, Vermelha, valeu, Clesley, abraço pra você. Jossane tá participando também, a Eliane do Bela Vista também tá participando. Lucimar Zanella também tá ouvindo a gente, valeu, Vermelha, Lizia. Toca o modão do Amado Batista, pode ser secretária, que trabalha o dia inteiro comigo. Valeu, tá participando do sorteio, boa sorte pra você, obrigado pela audiência. Dinei também tá curtindo a Clube Chapecó. O Tanque tá pedindo uma ajudinha, diz ele. Boa! A Jaqueline do bairro Maria Goretti também tá curtindo a programação da Clube, que era gasolina. Quem sabe hoje a sorte vem. Valeu, Jaque, tá participando. Boa sorte pra você. Elisandro também tá ouvindo a Clube Chapecó. Valeu, abraço. Alexandre do São Vedelino, interior de Chapecó, curtindo a programação da Clube Chapecó. E você, também é do interior de Chape, manda o nome da linha, da comunidade. Se vai ter festa daqui uns dias, como que tá a programação? Bruna também tá ouvindo a gente, valeu, Bruninha. Bom dia, Vermelha. Quero participar do sorteio. Gisele, do bairro Esplanada, tá na Clube, tá bom demais. Silvana também mandou a foto registrando que tá ouvindo a Clube Chapecó no radinho. Vamos falar com o menino Vinícius. Alô, Vini, bom dia.
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0: Boa! Resenha!

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2: 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Todo mundo já passou por essa história. Dessa história.
3: Igual em prédio, né?

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da Clube FM Chapecó tem 20 litros de combustível presentaço. Da Clube FM Chapecó, pra você, o melhor ouvinte do mundo. Ainda mais nessa finaleira do mês, né? 29 de setembro de 2026. Sorte que esse mês tem só 30 dias. Se tivesse 31, pelo amor de Deus, não sei se a vermelha ia conseguir aguentar, viu? Quem tá aqui ouvindo? A Rosilei mandou mensagem. Valeu, Rosilei, tamo junto. A Daiane Nascimento também tá ouvindo a gente lá no Belvedere. Marciele também tá concorrendo, valeu. A Caroline do Seminário também tá ouvindo a gente. A outra, a Carol, também tá ligadinha na Clube Chapecó. A Mayara também tá ouvindo a gente. Vermelha, deixa eu ver, bom dia. Quero ser a sortuda de hoje, então, meus amigos, me coloca no sorteio da gasolina. Beijão pra você, Vermelha. Não esquece, tá? Não me esquece. Jamais vou te esquecer, Sinara. Beijão pra você, obrigado pela audiência. Tá concorrendo, boa sorte. Quem mais? Cristiane, do Esplanada, também tá com a gente. Tem mais gente aqui. Oi, com essa chuva precisamos deixar a moto de lado e de carro pro trabalho. E final do mês tá difícil. Interior não tem busão, mandou a Vanessa, valeu. O Luiz Guilherme também tá ouvindo a gente. Bom dia, Vermelha. Não tá na reserva, mas te garanto que vai entrar hoje. Me põe no sorteio, Luiz. Valeu, tamo junto. Ele que é motora de aplicativo. Quem mais? Bom dia, Pamela, do Seminário. Tô na reserva. Até o quinto dia útil, tô lascada, mandou a Pamela. Valeu, Pamela, tá concorrendo. O Johnny também tá precisando do combustível. Diz ele que o mês foi complicado. Rodinei, tá indo pra Passo Fundo. Muita chuva, cuidado, viu? E sempre ligado, claro, na Clube FM Chapecó. Boa sorte pra você. Paulo, da Grande FAP, levando a Clube de carona. Vermelha, não tenho como bater foto. Ah, tá, não marco. Tá bom, então, tá concorrendo, Paulão. Obrigado. Rafael também tá ouvindo a Clube Chapecó. Vamos até o meio-dia com os melhores, claro que sim, né? 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Sabadão, o Clube Chapecó vai estar por lá. 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
2: Bora no nosso Numa Boa, junto com a Clube FM Chapecó. Agora 26 graus é a temperatura aqui em Chapecó. Chove, chove. Hoje vai ser assim, tá? Tem previsão de muita chuva no dia de hoje. Não vai. Pode dar aquela pausa, mas depois volta a chover novamente. Tem 20 milímetros de chuva marcando para hoje. Amanhã, quarta-feira, dia 30, tem 45 milímetros de chuva. A temperatura mínima de 16 e a máxima de 18. Já na quinta-feira tem chuva também marcando, mas pouca coisa. 2 milímetros de chuva. A temperatura máxima na casa dos 21 graus. O sol volta novamente na nossa sexta-feira, onde aí a temperatura mínima fica de 10 e a máxima de 23 graus. Simbora com o nosso Numa Boa. Bora! 3361-3150 tem 20 litros de combustível.
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1: 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Vamos curtir mais música? Daqui a pouco vem o resultado, hein? 20 litros de combustível para você, ouvinte Clube Chapecó.

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2: Quem leva pra casa 20 litros de combustível, final de telefone 1433, é a Jaque. Chefe, tá ficando por aqui, um beijo seu coração e giz nessa caixola. Se Deus quiser, eu tô de volta amanhã, a partir das 10 horas da manhã, aqui na 104.5, na Rádio Oficial da Música Boa. Um beijo, um queijo, se cuida, bye bye.
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Clube, tá bom demais. Amor Sem Fim já tá de volta, tocando muita música pra te emocionar. Já já tem ventilador da Mondial, combinado? Manda seu recado especial, abra o seu coração pra todo o Brasil. O espaço é todo seu. Fred e Fabrício. Nossa.

0: Clube tá bom demais. Matheus e Cauã, que sorte a nossa. Boa terça-feira pra você.
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0: Esse momento é muito especial, né? Muito bonito também, emocionante, porque o Ouvinte Clube dedica tudo aquilo que tem dentro do coração pra pessoa que você ama. Fica à vontade, o espaço é todo seu nessa terça-feira. Você fatura presentes, fala de amor, ouve muita música boa também. Boa tarde.
2: Olá, eu me chamo Paula e o meu recadinho de hoje vai pro meu marido Daniel. Eu queria dizer pra ele o quanto eu amo ele. Ele é uma pessoa muito especial na minha vida. Obrigado por fazer parte da minha vida. Eu te amo muito. Tá na Clube, tá bom demais.

0: fechando muito bem. O amor sem fim não tem erro, né? Jorge Mateus, pelo amor de Deus. Eu sou meu Soma. Sensacional despertar suas emoções com muita música e presentes.
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0: Ventiladorzão da Mondio de presente pra Simone Salles da Silva, da 26 de setembro, final do telefone 1388. Seu melhor amigo, hein, Simone? Obrigado pela sua participação. Boa terça-feira, já já tem muito mais. Continue com a gente, muita música e tem um presente pra lá de especial. Você não perde por esperar, viu?
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Você com direito acompanhante, tá? Faz o seguinte, se cadastra agora mesmo aqui no 0800-342-1055. E aí, seu telefone tocou, você não fala alô não, viu? Fala assim, ó, aqui é clube e eu vou pro show do Luan Santana. Combinado? Tamo fechado? Então se liga aí no seu telefone, hein? Bota essa, vamos juntos. A sequência tá começando com muita música, você já anota aí, menos é mais.

0: Ele tá bom demais, pelo amor de Deus. Jorge Mateus de 2016, hein? Matando saudades, coração bate forte, né? Bate forte também porque teve jogos da seleção hoje, hein? Esporte Clube. E a Babi traz as informações, Babi.
1: Olha só, depois do empate em 1-1 na última sexta-feira, a seleção brasileira voltou a enfrentar a Austrália e dessa vez venceu por 4-2. Aí sim. Wanderson abriu o placar logo aos 3 minutos, mas os australianos viraram ainda no primeiro tempo. Pouco antes do intervalo, Danilo sofreu um pênalti e Rafinha cobrou para deixar tudo igual. Na segunda etapa, Bruno Guimarães colocou a seleção novamente na frente, já ali 3-2. E na reta final, Vini Júnior também marcou de pênalti e fechou o placar. A partida também serviu para Carlo Ancelotti testar novos jogadores e opções para a seleção. Lembrando que o próximo compromisso do Brasil já é no sábado agora, dia 3, contra a Índia em Calcutá. Inclusive, é o primeiro jogo do Brasil na história contra a Índia, tá?
0: Certo.
1: Então a gente já vai acompanhando aí, já vai fazendo aquele esquenta de 4 anos para a próxima Copa, aquela coisa.
0: Bom que ele testa agora, não deixa para testar na Copa do Mundo,
1: isso,
0: né?
1: Isso, já vai testando de agora, já vai treinando todo mundo muito bem, né?
0: Mais informações
1: no nosso site clube.fm.
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1: Ei, vamos lá bater esse papo com você. Não diga alô, hein? Por favor, nosso código secreto aqui, hein? Só entre a clube e você, o melhor ouvinte do mundo. Se liga. Bater esse papo legal pra você curtir o Luan Santana. Registro histórico. Chamando. Ó, vamos lá, hein?
2: Aqui é clube e eu vou pro show do Luan Santana.
1: Você vai mesmo, Rayane? Coisa boa! Gostou? Tá feliz?
2: Muito, tô no trabalho aqui, tá todo mundo comemorando comigo.
1: Ô, oh, coisa boa! O que você vai levar nesse show, hein?
2: Ah, eu vou levar meu namorado.
1: Olha aí! Bom demais, parabéns pra você. Vai curtir um momento muito especial com a sua clube junto com o Luan. Combinado?
2: Combinado, muito obrigada, clube.
1: Imagina, a gente que agradece o seu carinho. Manda o seu beijo agora.
2: Um beijo, ou não, um beijo pra Fabiana e pra Gabriela, que é as meninas aqui do meu trabalho, que tá aqui comigo, torcendo comigo também. E também um alô pra minha amiga Fabiola Mato.
1: Coisa boa, beijo pra todo mundo, bom trabalho pra você. E aqui é Clube Rayane.
2: Tá na clube, tá bom demais.
1: Coisa boa. 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
0: E aí, como é que você tá? Tudo bem? Tudo tranquilo? Por aqui o Cezinha, entre amigos, ao vivo, Bibo via satélite pra todo o Brasil. Ótima terça-feira aí, ó.
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0: Bom demais, 12h13, Hugo Guilherme vazou na braquiária e agora tem informação chegando por aqui na Clube, hein? Com ela, Babi, boa tarde, tudo
1: boa
0: bem?
1: Boa tarde, Cezinha, tudo ótimo. Olha só, micro e pequenas empresas precisam ficar de olho em mudanças que começam a valer já em 2027. O Simples Nacional é um regime tributário criado para micro e pequenas empresas que reúne em um único pagamento impostos como IRPJ, ICMS, ISS e outros. Quem ainda não está no Simples e quer entrar ou voltar para o regime no ano que vem, tem até o dia 15 de outubro para fazer o pedido. Se houver alguma dívida ou pendência, o prazo para regularizar é até 30 de outubro. Já as empresas que continuarem no Simples terão até 30 de outubro para escolher como vão pagar o IBS e a CBS, os dois novos impostos criados pela reforma tributária. As mudanças começam a valer em 1º de janeiro de 2027. Então, atenção para essas novas datas aí. Mais informações, corre no nosso site clube.fm.
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1: É isso aí.
0: Voltamos já.
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1: Vamos lá então, dá o seu voto, dá tempo ainda. Opção número 1, opção número 2. Conta aí pra gente, beleza?
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1: Vamos lá então, musicão de hoje, Luan Santana.

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0: Ana Clube tá bom demais, 2h34, Pericles, até quando? Vamos dar um beijo especial aqui, alô especial pra Regiane e pra Bia, Lohane e Rogério e Nossa Sul, beijo menina, Santa Maria com a gente, Rafaela, Leonardo e Nayara também, Bueno Brandão, tem o Murilo, a Tainá e o Pedro, alô Sobradinho com a Letícia, Anderson e a Milena, Salto do Lontra, Bruno, Jéssica e Raul, todo mundo.
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1: Boa tarde, beleza, beleza, Cezinha.
0: Bem-vinda, minha querida. Como é que você tá? Tá tranquila? É?
1: Tô tranquila, tô em casa aqui, lavando a roupa e ligadinha na melhor programação.
0: É isso aí, arrumou um tempinho pra ouvir a Clube Show de Bora, assim que a gente gosta. Conta pra gente, Daiane, música 1, música 2, qual é a sua? Qual delas?
1: Música 1, Luan Santana, Clone.
0: Ganhou! Kit Super Frango e Boa, manda beijo, manda abraço pra quem?
1: Quero mandar um beijão pra minha filha, meu esposo e pra toda a galerinha que fica ligadinha na Clube.
0: A gente que agradece o carinho. Beijo na família, tá na Clube?
1: Tá bom demais.
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31: Claro que é hora da gente ficar numa boa. Esperando que você, amigo ouvinte, esteja muito bem do outro lado do rádio. 3 horas e 1 minuto. Nessa terça-feira, 29 de setembro de 2029. A temperatura é de 21 graus em Chapecó. Tempo parcialmente nublado depois de bastante chuva aí desde o amanhecer. 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E você, claro, amigo ouvinte, você é a nossa razão de aqui estar. Afinal, a gente está sempre procurando levar algum prêmio, levar muita música, levar informações e, claro, interatividade toda pelo 3361-3150. 3361-3150, WhatsApp da Clube FM Chapecó. Vamos trazer também a previsão do tempo para essa semana. Terça-feira tem aquele par mediana maravilhoso do Restaurante Soca, né, completo, com todos os acompanhamentos. Você pode jantar lá ou simplesmente pegar e jantar em casa, levar para casa. E também nós temos uma batedeira da Mundial. Tudo aqui no 3361-3150. Bora começar uma hora de música sem intervalo para você na programação da Clube FM Chapecó. 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
2: 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Porque, rapaz, eu tô ansioso demais aqui, viu?

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3: 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Tu acha que tá ruim pra ti? 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
2: Boa tarde. Alguém sabe promoção de cerveja?
3: Gelim, o que você vai fazer com tudo isso que sobrou?

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1: Sim, ó.

0: na Clube, tá bom demais. 13h48.
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0: Ah, coisa boa, hein? Valendo, parmegiana completo do Soc e também uma batedeira da Mondial aqui no WhatsApp da Clube.

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Para você que está interagindo hoje, nós temos uma batedeira da Mondial de presente, ou se não, um perdão, me emocionei, porque eu tô com fome, um parmegiana completo lá do restaurante. Soca pra você, 3361-3150, 49.

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3: Senhora, esse telefone, esse WhatsApp é da Secretaria de Saúde de Barra Bonita, tá? Portanto, acho que a senhora tá mandando as mensagens erradas. Vou pedir pra senhora rever o número, ok? Obrigado.

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4: Oi, e traga duas pernas de linguiça pra mim, de salame seco pra mim, as duas, deixa pra mim daí, tá?

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1: Ô, nós podia acertar aquela cerveja lá que ficou, que beberam quase 40 garrafinhas e... Porque já faz mais de 90 dias, daí fica ruim, né? A gente, eu toquei de pagar as meninas com missão delas, né? Vê se me manda um pix de tarde.
2: Vocês estão falando besteira,

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10: Oi, bom dia, sumidinho. Parou de assar carne? 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Hein? 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
16: Nestor, volta aqui no ginásio que eu tô cagando, vocês me fecharam dentro do ginásio, o que que é isso, gente? Além de fazer churrasco pra vocês, ainda me aplicar essa, tchê.
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0: 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Tá rolando até as 5 horas da tarde, mutirão de vagas no MOC Atacadista. Eles estão contratando operadora de caixa, auxiliar de açougue e repositor. A entrevista tá acontecendo, começou 1:30 PM, vai até às 5 horas. Tem meia hora ainda caso você precise de colocação no mercado de trabalho, tá bem? Tem que levar currículo em mãos. 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Deixa eu mandar alguns abraços por aqui. Hoje tá valendo um parmegiana completo lá do restaurante Soca. Você pode jantar lá ou pode pegar pra levar pra casa. Vem completinho, tá? Com todos os acompanhamentos. E também uma batedeira da Mundial. Vivi tá por aqui com a gente. Boa tarde. Tô aqui só pra contar que essa semana estou ficando mais velha. Mais velha não, mais experiente. É uma música do Bruno Marrone, a Dal. Mas que dia, mulher de Deus, tá no aniversário? Ô, Melo, tudo bem? Coloca no sorteio. Tá bom, quem mandou foi a Suelen. Anderson tá por aqui também. Sigo acompanhando por aqui, trabalhando, escutando a melhor rádio, mas não mandou o nome, tem que mandar o nome. Eliane tá por aqui, na escuta, na Central Pet, valeu. Deixa eu ver quem tá por aqui também.
1: Ah, boa tarde, Melo.
0: Tarde.
1: Aqui é o Leandro Silva, queria participar do sorteio.
0: Tu queria? Tu não quer mais?
1: Tá na clube, tá bom demais.
0: Valeu, Leandrão, tá participando. Oi, Melo. Aqui é a Daia, do Pit Stop Lavação. Valeu, Daia, vamos tocar a música pra você aí. Ana Cristina na escuta aqui com a gente, querendo a batedeira. Tomás tá por aqui. Oi, tudo bem, Melo? Aqui é Celeste, do bairro São Cristóvão. Tá na clube, tá bom demais. Estou de aniversário hoje. Mas sério, minha amiga.
2: Feliz aniversário,
0: parabéns. Parabéns, minha querida. Deus te abençoe. Que você seja muito feliz e tenha sempre muito sucesso, tá bom? Cadê o nome dela aqui, cara? A Celeste, do São Cristóvão. Valeu, minha querida. Aproveita teu dia aí bem. Tá bem? Outro aqui não mandou o nome. Tem que mandar o nome, gente. Vanderlei tá por aqui conosco. Deixa eu ver quem mais tá por aqui mandando oi. Aqui é a Kátia. Coloca no sorteio. Valeu, Kátia. Tá participando. 3361-3150. Manda teu nomezinho completo. O prêmio que você tá pedindo, 3361-3150. WhatsApp da Clube FM Chapecó. Nesse bloco ainda eu trago a previsão do tempo para essa semana.

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24: Estamos de volta a 11, faltando para 5. Coisa linda para você que tá por aqui interagindo com a gente no 3361-3150. Nossa amiga Kátia tá aqui na escuta com a família. Essa é a nossa finaleira do mês de setembro, que tá indo já com Deus. Eu acho que o mês de setembro tá demorando um pouquinho para passar, hein? Uma impressão minha. É um mês que misturou chuva, frio, calor. Uma misturança de temperaturas e alergias. Eu ainda tô, né? Eu ainda tenho um pouco do resquício. Faz quase um mês já que eu tô nessa. Adiantou do ano. Final do inverno, início da floração, ataca as rinite, né? Não tem muito o que fazer. 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Os amigos da Terra Max estão contratando auxiliar de obras. 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Entre em contato pelo telefone 499-9950-0365. 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E também uma batedeira da Mondial. Manda tua mensagem aqui pra gente.

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9: Eu também parei com essas peleias aí, por causa que a última peleia minha, aonde eu dava o soco, o cara nunca tava. E aonde ele dava o soco, eu sempre tava. Mas fiquei com a cara, parece um bordoga, velho. Eu falei, não, tô destreinado, vou parar com isso aí.
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2: 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Agora, 5 e 7. Muito bem, você que está pelo trânsito, caso você se depare com alguma situação de trânsito, manda aqui para a gente. Passadinha rápida na previsão do tempo, conforme a Metsu Meteorologia informa. Ainda tem previsão de chuva para amanhã, quarta-feira. Cerca de 18 milímetros de chuva para até amanhã. Quinta-feira, a temperatura é de 12 graus de mínima e 21 de máxima. Se chover muito pouco, na quinta-feira, né, no dia 2 de outubro, teremos um amanhecer de 9 graus e máxima de 23 sem chuva. É, sexta-feira, na quarta é chuva, quinta-feira, se chover, é cerca de menos de 1 milímetro. E na sexta-feira, amanhecer de 9 graus e máxima de 23, sem previsão de chuva. Sábado também sem previsão de chuva, com mínima de 12 e máxima de 24 graus. Domingão, previsão de 20 milímetros de chuva para o domingo, dia 4 de outubro, com 14 graus de mínima e 22 de máximo. E também previsão de chuva para domingo, segunda e terça-feira.
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2: Então, Darcy, tá bom. Se você não quer mais nada comigo, você arrume uma mulher de verdade que goste de você, tá bom? Então tá. Até. Beijos. Até nunca mais.

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2: Hoje eu vou na Chopana. E se eu te encontrar por aí, eu vou te quebrar uma garrafada na cara.

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2: Tem algum mecânico no grupo aí, tem uma mulher aqui que estragou a caminhoneta, eu vou passar o áudio dela, ela explicando o que deu na caminhoneta, aí se tiver algum mecânico no grupo aí.
3: Olá, que tal? Soy Rosana, acá de Ciudad del Este, un hombre había traído acá en casa la camioneta. ¿Sabes que la camioneta hace un chiqui-iqui? 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Así chiqui-iqui, chiqui-iqui, chiqui-iqui, chiqui-iqui.
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2: Você gostou da foto? Se ou não, fala no áudio e responde aí pra mim, fazer favor, que dia eu vou sair do Oshuai.
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1: 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Tudo de bom também pra você jantar, almoçar, tomar café da manhã, o serviço de teleentrega, aquela comida gostosa com o Soca, que hoje tá presenteando um ouvinte aí com parmegiana completo, com acompanhamentos. Pode jantar hoje, eu queria agora um parmegiana na minha frente, agora eu comeria uns três, eu acho. Aí você pode ir lá jantar hoje à noite, um ouvinte nosso vai ganhar aqui, quem estiver participando pelo 3361-3150. 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Agora 5h26, o intervalo é rapidinho.
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1: Fala comigo, Renan Sarabia! Em Fury Fire, Caio! Uhul! Fala comigo, Telemanto! Telefogo! Telemistério!
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3: Oi, Melô, tudo bem? Com essa chuva aí, tá bom pra estourar a pitangueira hoje. Botar pra torar. Será que já dá pra carcar uma ou é cedo ainda? Codinho, que frio!
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19: Porque tu não pega e para de achar essas porcaria e me mandar aí, homem. Me mandou, me fez chorar a madrugada inteira, homem. Tu sabe que eu não posso ver isso aí, homem. Deus o livre, homem. Eu tô entrando em depressão e coisa arada, se ela não voltar. Só por Deus, você, né? Só pro ovo mesmo.
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0: vocês sabem, mas tá chegando a votação, né? A eleição. E aí? E aí? Vote consciente, pelo amor de Deus. E o Grupo Conar de Comunicação fará uma cobertura completa das eleições, tá? Então acompanhem isso aqui nas três rádios e também principalmente no Clique RDC, cobertura em real time. Vamos falar mais sobre isso no decorrer aí da semana. Deixa eu ver quem tá por aqui com a gente. Boa tarde, Melo, Melinho, Melão. Aqui é a Lízia. Coloca no sorteio. Valeu, Lízia. Hoje estamos em Joaçaba derretendo os pistão. Tá aí o nosso amigo Jaguarão. Esse é o nosso amigo Jaguarão, né?
1: Jaguar!
0: A Aline tá por aqui participando. É, deixa eu ver quem mais. Eita, música linda. Dá um pessoal vindo no carro. Lá vem ela. Abra ela aqui, lá vem ela.
1: Malu,
0: o que que tu quer?
1: O que que é? Fábio Marcante. Tu é maior de 18, Melô.
0: Quê?
1: Eu?
0: Faz tempo já.
1: Aí que mora o perigo, aí que eu caio no risco. Que é uma aranha. Se tá na clube, tá bom demais. E a pitangueira engavetada hoje. Vamos guardar ela sete chaves.
0: Tá, mas peraí, agora que eu tô entendendo o que quer dizer a tal da pitangueira. A pitangueira pra mim é um pé de pitanga. Só que eu acho que ela tá querendo dizer que é outra coisa. E eu não entendi até agora o que era, mas eu acho que eu tô começando a entender.
2: Então. Meu Deus, Melo, cala a boca, cara.
0: Tá bom. É, Danimar Santos ligado na clube, quero a batedeira, abraços. Melo, manda abraço pra minha filha Isabela Angoleri. Oi, Isa, Isabela Angoleri. Beijo, tio Melo, pra você. Tá bom? Eu acho que ela deve estar voltando no coleginho, né? E por falar, né, Dia das Crianças, que vai ser no dia 12 de outubro, eu tô pensando, gente, em fazer alguma coisa com crianças aqui no estúdio. Uma, duas, e chamar quatro crianças. Se papai e mamãe, né, o responsável pode trazer a criança aqui no estúdio. Aí eu vou dar um presente pra cada criança. Tô pensando em colocar um palhaço, alguma coisa aqui pra brincar com elas, um boneco, um bicho, um clubinho, não sei. Dar uma pipoca. E colocar as crianças pra falar no microfone, contar a história. Não sei. Tô pensando. Vou conversar aí com o departamento de Vamos Ver da rádio, pensar alguma coisa pra sexta-feira. Pra sexta-feira, dia 9. Né? Tô pensando em fazer alguma coisa assim. Boa tarde, Melo. Aqui é Dinei. Por aqui trabalhando e na companhia da Melhor Rádio, colocando um sorteio. Valeu, Dinei. Bom trabalho aí. Zé Augusto do bairro Perinho tá aqui conosco. Oi, Michele também tá por aqui querendo parmegiana. É, quem tá por aqui? A Josi falou que quer ganhar o bife. Eu queria ganhar um agora, inclusive. Boa tarde, Melo. Pedroso da EFAP. Tá na clube, tá bom demais. Valeu, Pedrozão. Alô, Brasil.
3: Boa tarde, meu amigo Melo.
0: Tá tudo
3: tranquilo?
0: Mais tranquilo que cozinhando do hospício.
3: Ah.
0: Manda o quê, homem? Vamos, fala!
3: Manda esse sorteio aí, Melo. Que eu possa ser sorteado.
0: Eu pensei, ele deve ter desistido da vida, né, galera?
3: Valeu, Melo. Aquele abraço.
0: Valeu, meu amigo. Grande abraço. É, Melo, se você quiser... Ah, tá. Nosso vinho tá no aniversário. Mandou até um documento aqui pra aproveitar o aniversário. Tudo certo, coisa boa. Aproveite aí o seu dia, meu amigo, que já tá terminando, né? E fazer aniversário no final de mês é bucha, né, cara? Porque a galera quer o quê? A galera quer carne.
4: Não tem essa de valeu, irmão. Obrigado, irmão. Carne gelada. Aniversário. Tá? Hoje. Você vira. Peça vale, não quero nem saber. Quando eu tô no aniversário, eu pago.

0: Daqui a pouco voltando.
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0: Vamos ao final de mais um programa. Você que tá pelo trânsito, vá com calma e com cuidado. A gente sabe que alguns pontos o fluxo é muito mais intenso, então é importante você manter o cuidado e deixar que tudo flua de uma maneira consciente no trânsito, que é importante, né? Ter consciência. Vou dar uma passadinha aqui no Clique RDC, o portal de informações do Grupo Condado de Comunicação. É, como falei no outro bloco, faremos uma cobertura completa das eleições 2026. Ataque em escola na Eslováquia deixa uma morta e duas pessoas feridas. Manchetes do Clique RDC. Brasil vence a Austrália por 4-2 em amistoso após segundo tempo decisivo. E eu nem sabia que o Brasil tinha jogado hoje, né, galera? Fiquei sabendo agora. Churrasco, comida típica, são os preferidos dos leitores no acampamento Farroupilha de Chapecó, né? O que teve de carne churrasco sendo feito lá, tá louco. Muito. Delícia. Lages passa a ter programa Sangue Total disponível em atendimentos aeromédicos. Brasil esgota a cota de carne bovina para a China e novas remessas terão sobretaxa de 55%. Carro com mãe e três crianças capota em riacho e Polícia Civil investiga acidente. São algumas das manchetes do Clique RDC, né? O governo determina a derrubada de 5.209 sites de apostas ilegais. Muita coisa acontecendo nesse país, muita coisa. 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Quem mais tá com a gente aqui, Melo? 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Inscrições abertas para o seletivo de verão 2027 da UNOESC Chapecó. Afinal, são 17 cursos para você escolher. E tem novidade, hein? Curso de enfermagem. Abraço para o nosso amigo Carlos e todo o grupo, né? Toda a equipe de professores, alunos, você que faz parte do universo da UNOESC. Bora divulgar o nome dos ganhadores.
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0: Muito bem, antes daqui, deixa eu só mandar... Ah tá, eu vou mandar no outro bloco aqui. Hoje quem tá levando o par Mediana do Soca é ela que tá de aniversário hoje. Aqui ela mandou o documento dela aqui, mas eu não enxergo. É a nossa amiga Celeste, telefone final 5529. Amiga, responde ali no zap, minha filha, me manda teu nome completo. Não vou mandar a tua CDH pro bonitão lá, porque eu não consigo enxergar ali o teu nome. Tá bem? E quem tá levando a batedeira da Mondial é Cris Mainara, telefone final 4559. Parabéns aos ganhadores, amanhã tem mais.
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1: Em vez de você ir na igreja, hoje é sábado. Você nem na igreja não foi hoje, sábado. E domingo amanhã você não vai, né? Na igreja você não pensa aí.
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9: Boa noite, grupo. Tem alguém vendendo mortadela, mora dessa, que possa fazer entrega? Eu queria 2,50 de mortadela.
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12: 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Um bom final de tarde para você. A gente vai finalizando mais um programa, mas a gente segue na programação ainda com prêmios e muito, muita coisa legal para você. Deus te acompanhe nesse final de tarde. Boa noite de terça-feira e a gente volta a se falar amanhã às 3 da tarde. Beijo do Melo, até amanhã.

0: música boa, juntou Luan Santana, Léo Foguete. Ai, dona!
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0: Vamos lá pro nosso bate-papo, hoje é dia do anunciante, tá? A data comemorativa de hoje é essa, dia do anunciante. E aqui a gente quer que você faça um anúncio do que você faz, de um produto, de um serviço que você vende. Enfim, mas você vai falar do estilo carro da pamonha. Oiê, você é o quê? Você faz docinho? Você faz marmita? Você é massoterapeuta? Do estilo carro da pamonha, você vai mandar o seu áudio aqui no seu clube. Oi, Letícia.
2: Fala, galera da Clube FM, dia do anunciante.
0: É isso.
2: Então, procurem Letícia Machado no Instagram. Eu sou a melhor corretora de imóveis de Brasília. Isso mesmo, você tá vendendo o seu imóvel, comprando o seu imóvel, manda mensagem que eu tenho um imóvel certo pra você.
0: Ela fez o peixe dela, que isso? Faltou falar no carro da pamonha, Letícia. Obrigada pela sua participação, meu amor. Bora que bora. Mande o seu áudio, participe que no final da hora tem ingressos para o Luan, o registro histórico, mas a gente vai te ligar e você já entendeu como é que funciona o negócio, né? Enquanto isso, a gente vai para a nossa dupla, que é o próximo encontro marcado da sua clube. Vamos relembrar esse sucesso? Porque eu tenho certeza que eles vão tocar essa daqui de pertinho para você e você vai cantar junto.
3: Cuidado, viu?

0: se você não cuida, ó, cuidado, viu?
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desse sucesso de 2015. Matheus e Cauã, Ser Humano ou Anjo aqui na Clube. É hora de mandar aqueles beijos mais do que especiais. Em Braslândia, um beijo pra Carolina, pro Ricardo e pro Leandro. Em Planaltina, um beijo pra Priscila, pro Rafael e pro Wagner. Vicente Pires, Mariana, Jorge, Alexandre. Em Santo Ana.

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10: Clube 6:31.
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10: Tá bom demais, vem chegando a dona da voz inigualável, Adele, Easy on Me.

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0: 9:36 e 37.
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0: Vamos lá, hein? Tá quase na hora de você levar ingressos para o Luan, registro histórico, mas a gente vai te ligar e você não vai dizer alô, tá sabendo, né? Tá não? Mas eu vou te falar, quando a gente te ligar, na hora você vai atender assim, aqui é clube e eu vou pro show do Luan Santana, pode até ser no formato do carro da Pamonha, igual a gente tá falando aqui, porque hoje é dia do anunciante, então você vai fazer um anúncio dos seus serviços e produtos igual você vende o carro da Pamonha, combinado? Fala, Josué.
1: Fala, Cami, boa noite, clube.
0: Buenas.
1: Aqui é José de Planaltina. Rapaz, respondendo a enquete aí, ó. Venha, minha senhora, venha, meu senhor. Meu venha senhor, fazer seu imposto de renda. Não deixe o leão lhe pegar.
0: Não deixe.
1: Me coloca nas promoções aí, hein? Tá na clube, tá bom demais.
0: Ó, o leão. Eita, como o leão tá bonito, né, gente? Valeu, Josué. Um beijo pra você. Obrigada pela sua participação. Agora, deixa eu dar um choque de realidade aqui. Essa próxima música, ela simplesmente tem 25 anos. Você tá entendendo, né? Deu um choque aí, né? É de 2001. The Calling, Wherever You Will Go.

0: de realidade na vida. Retrovisor pra fechar o happy hour.
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0: Ai, senhoras e senhores, agora é chegado o momento que a gente vai te ligar. E quando a gente te ligar, você já sabe, né? O que você tem que falar? Sabe? Ó, oh, tá tocando, tá tocando. Será, meu Deus? Será? Atendi. Estamos
2: aqui
0: te...
2: é clube e eu vou pro show do Luan Santana.
0: Quem tá falando?
2: Aqui é o Mylon Murilo.
0: Mylon, você arrasou, meu garoto. Garantiu o convite pro show do Luan Santana. Você é fã do Luan?
2: Não sou fã, como minha esposa também é. E ela faz seu sonho dela.
0: Olha aí, pronto, se deu bem, hein, garoto. Então agora é teu momento de mandar um beijo especial pra sua esposa, pra quem mais você quiser.
2: Ah, quero deixar um beijão aí pra minha esposa amada, Tainara, que tá em casa. E com certeza ela tá escutando a clube, porque ela não perde uma vez. E assim, quero dedicar aqui. Esses ingressos não vai ser só pra mim, como vai ser pra ela, né? Gratidão à clube por tudo.
0: Coisa boa, Mylon, é isso. Então pronto, já anota na agenda, porque você tem compromisso com a sua clube, com a sua esposa e com o Luan Santana. Vai curtir muito show. E pra gente fechar agora, tá na clube, Mylon?
2: Tá bom demais.
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36: Clube 6:59.
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0: Sequência Clube tá na área, a partir de agora é hora de você anotar. Do início ao fim, da primeira até a última música, a partir de agora também tem presente pra você. Tá valendo, sabe o quê? Caixa de som Aiva 20 watts de potência Bluetooth, bateria recarregável, 7 modos de luz e LED. Menina, isso aqui é pra fazer uma resinha. Tá entendendo, né? É só você dar o play e curtir muito a sua Clube nela. No final dessa hora, pra você que interage pelo 0800-342-1055. Hoje é o dia do anunciante e a gente tá fazendo aqui tipo um anúncio aberto mesmo aqui, sabe? Você vai mandar falando com voz o carro da Pamonha, anunciando o seu produto, o serviço que você vende. Assim, desse jeito, com a voz do carro da Pamonha. Participe, manda seu áudio. Aproveita também já pra anotar a sua primeira música da sequência, tá? De 2007, Fergie, Big Girls Don't Cry.

0: embaixador, abre o portão que eu cheguei. Isso é Sequência Clube. Sequência Clube. Vamos lá então, no dia do anunciante, a gente quer que você anuncie o seu serviço, o seu produto, enfim, o que você faz, o que você vende. Anuncie do jeito que você quiser no dia do anunciante aqui na sua Clube, a nossa data comemorativa de hoje. Pode até anunciar no estilo carro da pamonha. Fala, minha querida.
1: Boa noite, Cami. Boa noite, Clube. Aqui é Erika Araújo de São Paulo. E olha, eu vou anunciar um suquinho de murucujá. Extra. Aqui está passando o carro do suco de murucujá. Chega mais pra você ficar calminho.
0: Bom,
1: tá na Clube, suco, tá bom demais.
0: Suquinho de murucujá, esse meme é maravilhoso. Um beijo pra você, meu amor. Faltou anunciar o seu serviço que tu fazes. Hora de Dua Lipa, New Rules aqui na Clube.

0: do anunciante. Pode anunciar do jeito que você quiser, igual a voz do carro da pamonha.
1: Que é a Cândida de Edmilho, São Paulo. Olha, Cândida, o caminhão está passando na sua rua.
0: Que isso, gente?
1: Sabão em pedra, pasta para dar brilho.
0: Que isso?
1: Cândida, cloro, detergente, sabão líquido, vassoura, rodo. Cândida, para deixar suas roupas branquinhas. Venham.
0: Ai, eu tô amando essas participações. Mande você também o seu áudio. É Ed Sheeran.

0: na sua clube, só música boa pra te fazer companhia. Agora é hora daqueles alôs especiais. Em Águas Claras, um beijo pra Patrícia, pro Renato e pro Gustavo. Na Samambaia, um beijo pra Vanessa, Maurício e Bruno. Santa Maria tem a Luciano, Marcelo e o Felipe. Em Natal, Elaine, Rodrigo, Daniel, tá todo mundo aqui na...
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0: 8h49.
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0: essa daí juntos, hein, Zeneto e Cristiano? Cadeira de aço, pra fechar a nossa sequência clube. Anotou a última? Pois anote.
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0: Nesse momento, você tá levando de presente da sua clube uma caixa de som Aiva Potência pra você curtir muita música boa. Sua clube, nesse

0: daí não, vem chegando o Clube by Night.
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0: Vamos lá, que a partir de agora tem Clube by Night. A gente começa a dar uma desacelerada nas músicas aqui na sua clube. E vou te falar que de presente pra você tem dois ingressos pro evento do ano. É o 15 anos de Zé Neto e Cristiano, maior show da nossa história. Olha que maravilha, dia 17 de outubro na Arena Mané Garrincha. Você vai curtir esse show por conta da sua clube. E se você tá afim, então participe da nossa enquete hoje. Dia 29 de setembro é o dia do anunciante. Então você vai mandar o seu áudio aqui pro 0800 342 1055. Manda seu áudio anunciando o seu produto, seu serviço. Manda do jeito que você quiser, que a gente adora conhecer o que cada um faz, tá bom? Estamos te esperando. Vamos abrir muito bem com o tema do filme As Branquelas, Vanessa Carlton, A Thousand Miles.

0: nosso bate-papo nessa noite de terça-feira. 29 de setembro, dia do anunciante. Pode anunciar. Fala, Júlia.
1: Boa noite, Cami, locutora.
0: E aí, meu amor?
1: Oi, aqui é a Júlia, falo de Ceilândia Norte. E vamos lá para o meu anúncio.
0: Isso.
1: Alô, ouvintes, clube. Aqui é a Júlia. 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Aqui é clube, tá? Na clube, tá? Bom demais.
0: A essa hora você joga uma dessa, Júlia, na fome que eu estou aqui nesse estúdio. Obrigada pela participação. Chega pra cá, Alphaville.

0: Alicia Keys, na sua clube.
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0: Bora que bora, então. Já tem resultado pra você, mas por enquanto a gente tá no dia do anunciante. Estamos ouvindo os anúncios aqui, querendo saber o que você faz, o que você vende. Pode trazer o anúncio do seu serviço, que aqui, ó, microfones abertos na sua clube no dia do anunciante.
1: Boa noite, clube. Quem tá falando aqui é o Paulo, eu sou motorista de aplicativo.
0: Fala, Paulo.
1: E pra você, que tá precisando de mobilidade urbana, Boa. Tá cansado de pegar engarrafamento, estresse do dia a dia, do trânsito, pode contar comigo. Pontualidade, agilidade, em primeiro lugar. Serviços como levar no aeroporto, buscar, levar você à escola, faculdade, fazer o mercado, conta comigo. E é isso aí, tá na clube? Tá bom demais. Quero ganhar essa promoção do Zé Neto e Cristiano, hein?
0: Bom demais, meu garoto! Obrigada pela sua participação. Deixa eu mandar um beijo especial pra você e pra todos os motoristas de aplicativos, taxistas, enfim, toda essa galera.

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0: demais, The Weeknd e Ariana Grande, Save Your Tears, aqui na sua clube.
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0: 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Muita música boa, lembrando que já tem resultado pra você. Gente, tá valendo 2 ingressos pro evento do ano. Você vai curtir por conta da sua clube. 15 anos, Zé Neto e Cristiano, o maior show da nossa história vai rolar no dia 17 de outubro na Arena Mané Garrincha. Continue interagindo, continue participando, que jazinho tem o resultado pra você. Combinado? Já eu volto, mas antes tem uma dedicatória, porque o amor, gente, hoje ele tá no ar, você tá entendendo? Vou contar pra vocês a declaração daquela que faz o coração bater mais forte e o açúcar do sangue chega a subir. Sabe como é que é? Pois então, a Amanda tá oferecendo essa linda homenagem ao seu eterno namorado, marido, companheiro, cúmplice e dono do coração dela, Pablo, pelos 1 ano e 10 meses de casamento. E ela mandou dizer que você é a tampa da panela dela, a metade da laranja, o queijo da goiabada, o Wi-Fi do coração da Amanda. Ela agradece por cada beijo, cada abraço, cada risada, cada momento e até por aquelas pequenas discussões que sempre acontecem. Porque até brigando ela já até descobriu que não consegue viver sem você. A Amanda pediu pra dizer que te ama daqui à eternidade. Ida, volta e com direito à escala no coração. Portanto, dito isso, feliz 1 ano e 10 meses de casamento. Que venha muitos e muitos anos de amor, cumplicidade e, claro, muita paciência. Por parte da Amanda, claramente, né? Sua também, que eu sei. Porque quando o amor é de verdade, até os boletos ficam mais românticos. E ela dedica essa canção especialmente pra você, Pablo, meu querido. Feliz 1 ano e 10 meses de casamento. Jorge Mateus, 1000 anos.

0: virou até pagodinho, hein? Que delícia pra fechar muito bem o nosso Clube by Night.
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0: Olha, é chegado aquele momento que você vai escolher teu casca de bala, tuas cascas de bala, pra você curtir esse showzaço por conta da sua clube, dia 17 de outubro, 15 anos, de Zé Neto e Cristiano. Quem vai é você, Carla Bianca Pereira da Silva de Arapuanga. Final do telefone 0686. Carlinha, parabéns, meu amor. Curta muito essa noite inesquecível por conta da clube, tá bom? A Voz do Brasil vem chegando, mas a gente ainda segue juntos por mais uma hora, conectados pelo site clube.fm, pelo aplicativo Rede Clube FM Brasil, pela Alexa ou pelo canal Sky.
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3: Está no ar a Voz do Brasil. As notícias do governo federal que movimentaram o país no dia de hoje.
4: Olá, boa noite.
5: Boa noite para você que nos acompanha em todo o país.
4: Terça-feira, 29 de setembro de 2026.
5: Vamos aos destaques do dia.
4: Trabalho e emprego.
5: População ocupada ultrapassa os 103 milhões de pessoas de junho a agosto.
4: Um índice de 58%, segundo dados do IBGE.
5: E de acordo com o CAGED, foram criados em 2026 mais de 1 milhão e 1.000 postos de trabalho. Graziela Mendonça.
6: Segundo dados do novo CAGED, o Cadastro Geral de Empregados e Desempregados, foram 166 mil novas vagas de trabalho de carteira assinada criadas em agosto deste ano.
4: O governo pede retirada do ar de mais de 5 mil sites de apostas ilegais.
5: E a ação contra bets irregulares remove 390 páginas e perfis das redes sociais. Luana Karen.
7: Ainda como parte das medidas de combate às bets, as lojas de aplicativos foram notificadas para a retirada de 186 apps até o dia 6 de outubro.
4: E vamos falar hoje sobre a prova de vida do INSS.
5: Atualmente é feita de forma automática com cruzamento de dados oficiais.
4: E uma outra oportunidade para a comprovação é comparecer às urnas durante as eleições.
5: Quem vai dar os detalhes é a presidente do INSS, Ana Cristina Silveira.
8: TSE, que tem uma base que é consolidada, conseguem fazer após a votação, enviar esses dados para o INSS e com isso a gente consegue fazer a comprovação da vida e continuar com esse benefício ativo.
4: Hoje na apresentação da Voz do Brasil, eu, Mariana Jundmann e Luciano Seixas.
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4: Desde a publicação da medida provisória que proíbe apostas online no Brasil, na última sexta-feira, foram intensificadas as ações de combate à prática.
5: Bloqueio de sites, remoção de sites e perfis, retirada do ar de aplicativos e conteúdos de publicidade.
4: Os detalhes foram apresentados em uma coletiva de imprensa hoje em Brasília.
7: Em três dias, entre 27 e 29 de setembro, após a edição da medida provisória que proíbe as bets no Brasil, o Ministério da Justiça e Segurança Pública encaminhou à Anatel o pedido de bloqueio de mais de 5.200 sites ilegais de apostas. Quase 400 páginas e perfis em redes sociais tiveram remoção solicitada. De acordo com o secretário nacional de Segurança Pública, Chico Lucas, a medida permitiu aos órgãos competentes seguir o rastro do dinheiro movimentado pelas casas de apostas.
9: Nós não tínhamos instrumentos legais para ir atrás do dinheiro. A MP trouxe obrigações às instituições financeiras, o Banco Central já regulamentou duas resoluções e essas resoluções permitem que nós possamos ir atrás de para onde vai o dinheiro. Isso representou nos três primeiros dias, uma queda do número de PIX, da ordem de 10% dos PIX realizados no Brasil, que muito provavelmente eram PIX que iam para instituições de jogos.
7: Ainda como parte das medidas de combate às bets, as lojas de aplicativos foram notificadas para a retirada de 186 apps até o dia 6 de outubro. Plataformas de redes sociais também foram notificadas para retirar qualquer conteúdo de publicidade relacionado a apostas de cotas fixas e bets, segundo o secretário nacional de Direitos Digitais, Vitor Fernandes.
10: Em até 10 dias, que foi o prazo dado pela medida